0: E pode ter movimentado 50 bilhões de reais em 3 estados. Nazi Brum.
1: Segundo as investigações, além de movimentação financeira incompatível com rendimentos declarados, existem indícios de lavagem de dinheiro e sonegação fiscal.
2: Hoje, na apresentação da Voz do Brasil, Mariana Jungmann e Luciano Seixas.
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2: A Receita Federal coordena uma operação para investigar empresas que atuavam de forma ilegal no mercado de apostas, as chamadas bets.
0: A suspeita é que o grupo movimentou cerca de 50 bilhões de reais em esquemas de fraudes em 3 estados.
2: Entre os crimes apurados estão sonegação e lavagem de dinheiro.
1: A Operação Conto da Sorte foi realizada nos estados de Pernambuco, Ceará e São Paulo. E nesse primeiro momento, foca na obtenção de documentos e provas. Para isso, foram cumpridos 14 mandados de busca e apreensão. A investigação começou após a Secretaria de Prêmios e Apostas do Ministério da Fazenda fazer uma análise técnica numa autarquia criada pela Prefeitura de Bodó, no Rio Grande do Norte, que autorizava o funcionamento de empresas de apostas. A autarquia foi fechada por determinação do Supremo Tribunal Federal, mas as bets ilegais continuaram atuando. De acordo com o ministro da Fazenda, Dario Durigan, a movimentação ilegal pode chegar a 50 bilhões de reais.
3: A gente identificou um grupo de 37 empresas que atuavam no ramo das bets ilegais. Houve uma movimentação, a princípio, de 50 bilhões de reais. Essa é uma das várias operações que serão feitas para combater bet ilegal, rigor total, tolerância zero, melhor dizendo, com as bets ilegais.
1: Segundo as investigações, além de movimentação financeira incompatível com rendimentos declarados, existem indícios de lavagem de dinheiro e sonegação fiscal. Na ação, os agentes estão apreendendo documentos, celulares, computadores, dinheiro em espécie e passaportes dos envolvidos. A operação envolve 9 auditores fiscais, 6 promotores de justiça, 10 servidores da Receita Federal, além de 28 policiais civis e militares. Reportagem Nazi Brum.
0: Para garantir a vida de meninas e mulheres, o governo do Brasil tem implementado diversas ações integradas de prevenção, fortalecimento das redes de proteção e punição dos agressores.
2: E os resultados começam a aparecer. Os meses de abril e maio apresentaram redução de feminicídios no Brasil.
4: O número de feminicídios no país caiu nos meses de abril e maio deste ano, quando comparado ao mesmo período de 2025. Nesses 2 meses do ano passado, 262 mulheres foram mortas por machismo, possessividade dos companheiros ou outras razões relacionadas ao simples fato de serem mulheres. Nesse ano, foram 232 mulheres assassinadas nessas condições, uma redução de 11,45%. Em fevereiro, uma iniciativa do governo federal mobilizou os 3 poderes, executivo, legislativo e judiciário, para lançar o Pacto Nacional Brasil contra o Feminicídio. Na avaliação do secretário nacional de Segurança Pública, Chico Lucas, ações como essa contribuíram para que o Brasil apresentasse uma tendência de queda após 2 anos seguidos de aumento desse crime.
5: Quando há a consolidação dos dados de janeiro a maio, a queda é da ordem de 0,47%. O que mostra uma reversão da tendência de aumento e agora nós estamos, de fato, tendo uma diminuição do número de feminicídios.
4: Também está em andamento a Operação Mulher Segura, coordenada pelo Ministério da Justiça e Segurança Pública, em parceria com o Ministério das Mulheres, secretarias estaduais e municipais e as forças de segurança. A ação tem como objetivo cumprir, até o fim do ano, todos os mandados de prisão em aberto por crimes contra as mulheres. O secretário nacional de Segurança Pública, Chico Lucas, ressaltou os principais números da operação, que já está na segunda fase.
5: Só no mês de março e abril foram 6 mil prisões realizadas daqueles que descumpriam medidas protetivas ou tinham mandado de prisão em aberto. E as operações continuam. Na fase 2, agora no mês de junho, os 15 primeiros dias, já cumprimos centenas de mandados de prisão e fiscalizamos por milhares de agentes policiais as medidas protetivas de urgência.
4: Nos primeiros 3 meses desse ano, o Ligue 180, Central de Atendimento à Mulher, registrou um aumento de 24% nas denúncias de violência contra mulheres e 14% nos atendimentos, quando comparado ao mesmo período do ano passado. Reportagem Natália Koslick.
0: Ministério da Saúde está ampliando os cuidados domiciliares no Brasil.
2: Foram habilitadas novas equipes do programa Melhor em Casa, que vão apoiar a reabilitação de pacientes.
0: Hoje, mais de 1.000 municípios já são beneficiados pelo programa em todo o país.
6: Depois de uma internação, o desafio nem sempre termina quando o paciente recebe alta. Para quem precisa de reabilitação e acompanhamento especializado, sair de casa pode ser difícil e muitas vezes inviável. É o caso do Carlos Henrique, que sofreu uma parada cardiorrespiratória e desde então precisa de cuidados contínuos. A esposa, Luciene Sibela, conta como o atendimento domiciliar fez diferença na rotina da sua família.
7: Eu acho que a primeira palavra que me vem é segurança. Segurança de saber que você não está só e que você está com profissionais que vai te apoiar. Você veja hoje, eles chegaram aqui e já resolveram muitas coisas, né? E isso para nós é uma segurança muito grande, saber que você pode contar.
6: Para ampliar esse cuidado e reduzir as dificuldades enfrentadas pelas famílias, o Sistema Único de Saúde está fortalecendo o atendimento domiciliar realizado pelo programa Melhor em Casa. Foram habilitadas novas equipes multiprofissionais especializadas para apoio à reabilitação, que vão atender 21 municípios com menos de 20 mil habitantes. São profissionais de diferentes áreas da saúde. O coordenador-geral de atenção domiciliar do Ministério da Saúde, Tarcísio Nema de Aquino, explica que tipo de cuidados serão oferecidos.
8: Então é fisioterapeuta, terapeuta ocupacional, fonoaudiólogo, cirurgião dentista, farmacêutico, psicólogo, assistente social, nutricionista. Então são profissionais que integram a equipe para levar a reabilitação, né, a recuperação do paciente, o cuidado de nível especializado dentro do domicílio.
6: O atendimento é destinado principalmente a pacientes que receberam alta hospitalar, mas ainda precisam de acompanhamento intensivo para recuperar movimentos, autonomia e independência. O cuidado também ajuda a evitar novas internações e garante a continuidade do tratamento perto da família, explica Eliana Peixoto, fonoaudióloga da equipe de atendimento em Brasília.
9: A gente faz esse atendimento dando qualidade de vida para o paciente, melhorando a condição de atendimento dentro da família, ajustando a vida daquela família com aquela nova realidade de paciente, né, acamado, instruindo. A nossa atividade dentro do lar do paciente é uma atividade de educação continuada.
6: A expansão das equipes do Melhor em Casa contou com investimento anual de R$3.400.000. Hoje, mais de 1.000 municípios já são beneficiados pelo programa em todo o país. Reportagem Pablo Mundim.
2: E como ouvimos aí na reportagem, o programa Melhor em Casa é fundamental para diminuir a hospitalização de pacientes em todo o país.
0: Mas o governo do Brasil identificou uma lacuna no cuidado continuado de uma parcela específica da população, os idosos.
2: Atualmente são 36 milhões de pessoas idosas, sendo 3 milhões com dificuldades de locomoção ou que têm restrição para sair de casa. Isso representa 10% da população idosa.
0: E para garantir um envelhecimento saudável, o Ministério da Saúde lançou hoje o Programa de Atenção Domiciliar à Pessoa Idosa, o PAD Brasil.
2: O investimento será de R$163.200.000 em 2026, com projeção de mais de R$329 milhões no próximo ano.
0: Na prática, o programa vai funcionar com equipes multiprofissionais, trabalhando em conjunto com as equipes de saúde da família.
2: O ministro da Saúde, Alexandre Padilha, detalhou como essas equipes vão atuar para dar suporte a pacientes e aos seus familiares.
10: Essas equipes vão lá, vão cuidar desse idoso que está acamado. Elas têm uma relação direta com os médicos da família e comunidade, com os profissionais da atenção primária em saúde, mas passam a ter o papel específico de, todo dia, pegar o automóvel do programa, visitar o idoso acamado. Ou seja, com isso você consegue colocar mais um time para dar conta dessas visitas ao idoso acamado, que muitas vezes não sai de casa, não tem condições de sair de casa, muitas vezes o cuidador tem que ficar o tempo todo com ele lá. Então, essas equipes vão fazer essas visitas, orientar melhor o cuidador, também cuidar do cuidador de uma certa forma.
0: Além do PAD Brasil, também foi lançada a Caderneta Brasileira da Pessoa Idosa.
2: O documento já está disponível em formato digital dentro da plataforma Meu SUS Digital, integrada à conta gov.br, e permite o acompanhamento dos dados de saúde do idoso.
0: Pesquisadores e startups da área de saúde agora contam com um novo guia para ajudar a transformar tecnologias em soluções disponíveis no SUS.
2: Os dispositivos médicos fazem parte da rotina dos serviços de saúde e incluem desde curativos e ataduras até próteses e tecnologias com inteligência artificial.
0: Atualmente, existem mais de 2 milhões de tipos diferentes desses dispositivos no mundo.
2: Segundo o Ministério da Saúde, o avanço tecnológico amplia as possibilidades de atendimento e contribui para melhorar a qualidade de vida dos pacientes.
0: A publicação reúne orientações sobre financiamento, pesquisa, desenvolvimento, regulação e incorporação dos dispositivos na rede pública de saúde.
2: O material está disponível gratuitamente para consulta em gov.br/saúde.
0: As ações de combate ao trabalho infantil alcançaram o melhor resultado da última década.
2: Mais de 4 mil crianças e adolescentes foram afastados dessa condição, especialmente as que estavam mais vulneráveis.
11: No Brasil, o trabalho infantil é proibido, de forma geral, para quem tem menos de 16 anos. Quem tem mais de 14 anos pode atuar, mas na condição de aprendiz. Para fazer cumprir a lei, os órgãos de fiscalização brasileiros têm trabalhado cada vez mais. Em 2025, 4.318 crianças e adolescentes foram afastados do trabalho infantil no Brasil. É o melhor desempenho dos últimos 10 anos, resultado das mais de 10 mil ações de fiscalização realizadas pelos auditores fiscais do trabalho. Os primeiros 4 meses de 2026 demonstram a continuidade desse trabalho, como explicou o coordenador de erradicação e fiscalização do trabalho infantil, Roberto Padilha.
12: Os dados parciais de 2026 apontam mais de 1.100 crianças e adolescentes afastadas do trabalho infantil, dados parciais até abril. Nesse mês de junho, estamos realizando um grande operativo nacional de combate ao trabalho infantil. Já estamos recebendo dados da fiscalização em diversos estados e, com certeza, teremos realmente um aumento nesses números de crianças e adolescentes retirados do trabalho infantil.
11: O foco é o combate aos casos mais graves. Esse trabalho é um esforço integrado do governo federal com redes de proteção social, conselhos tutelares e instituições parceiras. E as ações vão além de tirar as crianças e adolescentes de situações de trabalho. Elas garantem o direito básico dos menores de 18 anos de crescerem e se desenvolverem, livres de exploração ou violência. Michele Antunes, líder de projetos de uma fundação que luta pela defesa dos direitos da criança e do adolescente, explica a importância dessa medida.
13: A criança, ela precisa estar na escola, ela precisa estar brincando, ela precisa estar se desenvolvendo de uma forma muito saudável. Então, quando ela está dentro desse ambiente do trabalho infantil e sofrendo essa violação, consequentemente, ela vai ter, sim, um desenvolvimento extremamente prejudicado e ela vai estar muito mais vulnerável a sofrer outros tipos de violação, outros tipos de violência, né?
11: Para denúncias de casos de trabalho infantil, o Ministério do Trabalho e Emprego disponibiliza um canal exclusivo, o sistema IP Trabalho Infantil, que pode ser acessado pelo endereço iptrabalhoinfantil.trabalho.gov.br. Reportagem Márcia Fernandes.
0: E é sempre bom lembrar, denúncias de casos de trabalho infantil também podem ser feitas pelo Disque 100, que é o canal de denúncias de violações de direitos humanos oficial do governo federal.
2: O presidente da República em exercício, Geraldo Alckmin, vetou integralmente o projeto que instituía o contrato do primeiro emprego.
0: Na prática, a proposta reduzia encargos trabalhistas e previdenciários para empregadores que contratassem jovens entre 18 e 29 anos sem experiência formal no mercado de trabalho.
2: De acordo com o veto publicado hoje no Diário Oficial da União, o projeto de lei era inconstitucional e contrariava o interesse público na formação educacional de jovens.
14: O presidente em exercício, Geraldo Alckmin, vetou integralmente o projeto de lei que criava o chamado contrato do primeiro emprego para jovens de 18 a 29 anos. A mensagem de veto foi publicada no Diário Oficial da União desta quinta-feira, 18 de junho. Segundo o governo federal, a proposta previa jornada de até 44 horas semanais, o que contraria a defesa da redução da carga horária de trabalho e dificultaria a conciliação entre emprego e estudo. O texto também concedia benefícios tributários e previdenciários aos empregadores, sem oferecer garantias adicionais aos jovens trabalhadores. Outro argumento apresentado é que a medida poderia desestimular a contratação por meio da lei da aprendizagem, considerada uma das principais portas de entrada para o mercado formal de trabalho. De acordo com o Ministério do Trabalho e Emprego, mais de 6 milhões de jovens já foram beneficiados pela modalidade nos últimos 26 anos. Em março deste ano, o país registrou mais de 700 mil contratos ativos de aprendizagem, o maior número da série histórica. Lucília Araújo para a Voz do Brasil.
0: Pois é, como nós acabamos de ouvir na reportagem de Lucília Araújo, a lei de aprendizagem profissional é a principal porta de entrada para jovens sem experiência no mercado de trabalho e ela vem registrando crescimento.
2: Segundo dados do novo Caged, só entre janeiro e abril deste ano foram quase 55 mil novas contratações.
0: O resultado foi impulsionado pela indústria e pelo fortalecimento de políticas de aprendizagem profissional, que respeita os horários escolares e os direitos dos adolescentes e jovens adultos.
15: O Brasil alcançou um recorde histórico. 726 mil jovens aprendizes com contratos ativos. Só nos quatro primeiros meses do ano foi registrado um saldo positivo de quase 55 mil novas contratações. A indústria liderou a geração de vagas, seguido pelos setores de serviços, comércio, construção civil e agropecuária. Os dados reforçam o crescimento da aprendizagem profissional como principal porta de entrada dos jovens no mercado de trabalho. A contratação é obrigatória para estabelecimentos de qualquer setor que tenham pelo menos 7 empregados em funções que demandem a formação profissional. Essas empresas devem preencher entre 5 a 15% do seu quadro de funcionários com jovens aprendizes. Podem participar quem tem entre 14 e 24 anos incompletos. De acordo com a lei da aprendizagem, o contrato tem caráter especial e duração máxima de 2 anos. O jovem aprendiz tem carteira de trabalho assinada e a garantia de direitos trabalhistas e previdenciários, além de proteções específicas. Cleide Lopes, para a Voz do Brasil.
2: Mais de 55 milhões de brasileiros já emitiram a carteira de identidade nacional.
0: O documento, que está substituindo gradualmente o RG, é mais moderno, seguro e completo.
2: E vale em todo o território nacional, com o CPF como número único de identificação.
16: No Brasil, mais de 1 milhão de carteiras de identidade nacional são emitidas por mês, segundo dados divulgados pelo Ministério da Justiça e Segurança Pública. O novo modelo está disponível desde 2022 e a emissão do documento pode ser agendada nos institutos de identificação dos estados e do Distrito Federal. O maranhense Alcemir Chaves de Araújo conseguiu marcar o atendimento com a ajuda da filha. Aos 74 anos, ele diz que quer trocar o documento para ter mais tranquilidade.
17: Aí a minha filha achou melhor tirar logo essa identidade nova, né? Porque a velha estava boa, né? Mas eu me apressei logo, digo, bora logo tirar logo isso. Aí eu acabei, fiquei logo livre de cabeça fria, né?
16: Assim como o Alcemir, mais de 55 milhões de brasileiros já emitiram a carteira de identidade nacional em todo o Brasil. A troca é obrigatória, mas o modelo antigo vale até 2032. Para a coordenadora-geral de Modernização Tecnológica do Ministério da Justiça e Segurança Pública, Beatriz Figueiredo, a grande vantagem da carteira de identidade nacional é a utilização do CPF como número único de identificação.
18: Ela traz de novo uma identidade mais integrada, mais segura e mais moderna, porque ela substitui, vai substituir gradualmente o antigo RG, ela sim, que usa um número único, que é o número do CPF, que vai ser válido em todo o Brasil. Então a gente acaba com aquela possibilidade de ter um número de RG diferente em cada estado, e isso vai unificar a identificação pelo CPF, né? Que a gente tem um CPF único. Então isso reduz a duplicidade e aumenta muito a segurança dos nossos dados.
16: A versão digital da carteira, integrada ao gov.br, permite incluir outros documentos e registros do cidadão, como CNH, título de eleitor, dispensa militar, carteira de trabalho e cartão SUS. Para tirar o documento, é só acessar gov.br/identidade e agendar a expedição. É preciso apresentar a certidão de nascimento ou de casamento. A primeira via do documento é gratuita. Reportagem Gabriela Noronha.
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0: Previsões do Instituto Nacional de Meteorologia, o INMET, confirmam que este ano vai ocorrer o fenômeno El Niño.
2: Isso significa risco de seca na faixa norte das regiões norte e nordeste, enquanto favorece grandes volumes de chuva no sul do país.
0: Por isso, o Brasil já está se preparando para eventos extremos. É o que afirmou o ministro Valdez Góes da Integração e do Desenvolvimento Regional durante o programa Bom Dia Ministro, produzido pela empresa Brasil de Comunicação, nesta quinta-feira.
20: Nós estamos com uma sala de situação já montada pelo governo federal, já existem 20 ministérios mobilizados, a Defesa Civil Nacional, o SEMADEM, o IMET e o INPE fazem reuniões frequentes, inclusive com as defesas civis estaduais e municipais de norte a sul deste país, ou seja, toda uma experiência já acumulada e uma preparação e uma determinação do governo do presidente Lula de que a vigilância, o monitoramento e a mobilização e os planos de contingência e a relação e proximidade com os estados e municípios está em curso.
2: Valdez Góes afirmou que o El Niño deve chegar ao Brasil a partir de julho e a Defesa Civil Nacional e seus sistemas de alerta estão de prontidão.
0: Órgãos ambientais como o IBAMA e o ICMBio também vêm trabalhando na prevenção aos incêndios florestais com a contratação de profissionais e a orientação a fazendeiros sobre o não uso de fogo.
2: Mais de 3 milhões de reais investidos na aquisição de alimentos para impulsionar a agricultura familiar e o abastecimento no estado do Pará.
0: A iniciativa da Conab, em parceria com os Ministérios do Desenvolvimento Social e do Desenvolvimento Agrário, busca combater a insegurança alimentar e nutricional no âmbito do Programa de Aquisição de Alimentos, o PA.
2: O presidente da Conab, Silvio Porto, destaca o impacto dessas medidas na segurança alimentar da região.
21: São 96 milhões de reais que nós investimos na aquisição de alimentos dos mais diversos aqui do estado do Pará, valorizando a cultura, a produção e a alimentação regional. Nós estamos, dessa forma, conseguindo valorizar essa produção que vem de assentamentos, da agricultura familiar, de extrativistas e indígenas.
0: Com os investimentos, mais de 140 toneladas de alimentos produzidos no estado serão destinadas a cozinhas solidárias e redes socioassistenciais, combatendo diretamente a fome na região.
2: Outro destaque é a modernização da unidade armazenadora de Ananindeua, que recebeu melhorias na estrutura e teve a capacidade ampliada para mais de 17 mil toneladas, como detalha Silvio Porto.
21: Nós saímos de 3.500 toneladas para 21 mil toneladas. Essa unidade armazenadora, ela se torna um polo relevante do ponto de vista do abastecimento aqui para o Pará, mas também para a região da Amazônia.
0: E essas foram as notícias do governo do Brasil.
2: Uma realização da Secretaria de Comunicação Social da Presidência da República.
0: Com produção da empresa Brasil de Comunicação.
2: Fique agora com as notícias do Poder Judiciário e do Congresso Nacional. Boa noite.
0: Boa noite para você e até amanhã.
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24: STF decide que é inadmissível a validade de provas em processo envolvendo crime sexual quando ocorrer constrangimento da vítima durante audiência de instrução.
25: Crime da 113 Sul. STJ inicia sessão virtual para julgamento de recurso do Ministério Público.
24: O presidente do TSE afirma que discurso de ódio ameaça a democracia.
25: Boa noite, eu sou Marcela Luiza.
24: Eu sou Walter Lima.
25: Por unanimidade, o plenário do Supremo Tribunal Federal reconheceu a nulidade de provas produzidas em audiências sobre crimes sexuais quando a vítima é submetida a humilhações, constrangimentos e violações da dignidade.
24: O caso chegou ao Supremo em março do ano passado. O recurso foi apresentado pela defesa da vítima, que questionava a decisão do Superior Tribunal de Justiça, que rejeitou o pedido de nulidade da audiência de instrução.
25: O ponto central no STF foi sobre definir se uma prova produzida em ambiente de violação à dignidade da vítima pode ser considerada válida.
24: Com o reconhecimento da nulidade da audiência, o processo foi anulado e o caso deve retomar a fase de instrução na primeira instância.
25: STJ começa a sessão virtual de julgamento de recurso sobre o caso conhecido como crime da 113 Sul.
24: Esse crime se refere ao assassinato em 2009 do ex-ministro do TSE, José Guilherme Vilela, da esposa dele, Maria Carvalho Mendes Vilela, e da empregada da família, Francisca Nascimento da Silva. Repórter Fátima Uchoa.
1: O crime ocorreu no apartamento da família, na quadra 113 Sul, em Brasília. Adriana Vilela, filha do casal, foi condenada por júri popular a 61 anos de prisão, acusada de ser a mandante dos assassinatos. Em 2025, a sexta turma do STJ anulou a condenação, acolhendo a alegação de cerceamento de defesa. O Ministério Público do DF recorreu desse entendimento e pediu agora que a condenação fosse restaurada e que a ré cumprisse imediatamente a pena. Mas vale ressaltar, na sessão virtual, os ministros da sexta turma não discutem a culpa ou a inocência de Adriana Vilela. O ministro relator Sebastião Reis Júnior votou para manter anulada a condenação. Se não houver pedidos de adiamento, a sessão virtual de julgamento deve permanecer aberta por 7 dias.
25: Presidente do Tribunal Superior Eleitoral afirma que discurso de ódio ameaça a democracia.
24: Ministro Cássio Nunes Marques reforça compromisso com eleições livres, inclusivas e seguras. Fábio Ruas.
3: A afirmação do ministro Cássio Nunes Marques foi durante a sessão plenária do TSE desta quinta-feira. Antes de iniciar os julgamentos, o presidente do TSE mencionou o Dia Internacional de Combate ao Discurso de Ódio, data instituída pela Assembleia Geral da ONU em 2021. Disse que a divergência de ideias é legítima e necessária, mas não pode ser confundida com ataques à honra, práticas discriminatórias ou tentativas de desumanizar adversários políticos.
25: Último dia da itinerância da Justiça do Trabalho na aldeia Manga, em Oiapoque.
24: Teve audiências judiciais e outros serviços de cidadania, tudo de graça. Rafael Silva.
4: A Justiça do Trabalho realizou 28 audiências judiciais presenciais, híbridas e virtuais na aldeia Manga nesse último dia de itinerância cidadania aqui com você. Indígenas de outras comunidades enfrentaram até 6 horas de barco para colocar um ponto final nesses processos trabalhistas, que envolvem questões como férias não pagas, saque de FGTS e recebimento de verbas rescisórias. Além disso, o polo de saúde da aldeia Manga ficou lotado ao oferecer atendimento médico, fisioterapêutico, psicológico e odontológico especializado. Neste sábado e domingo, vai ser a vez de levar esses serviços à população da aldeia Espírito Santo, na mesma região. Para chegar lá, dessa vez, só de barco. O mutirão pretende fazer até 2 mil atendimentos.
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25: Uma boa noite.
24: E até amanhã.
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7: Eu sou Paula Groba.
8: E eu sou Humberto Pinheiro.
7: E estes são os destaques de hoje do Jornal do Senado, que começa agora.
8: PEC do Banco Central terá calendário de votação definido nos próximos dias.
7: Avança fiscalização mais rígida de pagamento mínimo por fretes rodoviários.
8: Senador defende escala 4x3 para profissionais da segurança e da saúde.
7: Boa noite.
8: Boa noite.
7: Avançou no Congresso a proposta que cria novas regras para garantir o pagamento do piso mínimo do frete rodoviário. O texto, que tem origem em uma medida provisória, foi aprovado pela comissão mista que analisa a MP.
8: A proposta seguiu para análise da Câmara dos Deputados. Repórter Marcela Cunha.
26: A proposta torna obrigatório o registro prévio das operações no Código Identificador da Operação de Transporte, o CIOT, com informações sobre carga, trajeto, valor e prazo de pagamento. O sistema deverá bloquear fretes abaixo do piso da Agência Nacional de Transportes Terrestres, que existe desde 2018, mas é frequentemente descumprido segundo os caminhoneiros. O senador Carlos Fávaro, do PSD de Mato Grosso, que presidiu os trabalhos da comissão mista que analisou a MP, afirmou que o texto busca equilibrar a valorização dos caminhoneiros e os custos do setor.
27: Tenho certeza que teremos, a partir então da conversão em lei dessa medida provisória, nós teremos um outro momento do transporte do Brasil, com segurança jurídica, com estabilidade financeira, financeira, com a satisfação dos transportadores e também das empresas que transportam.
26: O piso será reajustado quando os combustíveis variarem pelo menos 5%. Para o consumidor, o aumento dos preços não é automático, mas as empresas podem ter custos maiores e repassá-los aos produtos. O texto também cria piso salarial de R$5.000 para motoristas empregados em viagens longas e mantém a anulação de multas civis e administrativas por manifestações e bloqueios de 2022.
7: O senador Oriovisto Guimarães, do PSDB do Paraná, manifestou preocupação com a proposta de redução da jornada de trabalho da escala 6x1 para 5x2. O parlamentar afirmou que a mudança pode gerar impactos econômicos em setores que operam de forma contínua, como a agropecuária.
6: Oriovisto também argumentou que a medida poderia elevar custos de produção e influenciar os preços de produtos e serviços. O senador defendeu que o tema seja analisado com mais profundidade pelo Senado antes de uma deliberação.
9: Os países do Mercosul que passaram para essa escala fizeram transição em todos eles 8 anos. Nós queremos fazer em 1 mês ou 2. O que é de mais grave nisso tudo é que essa medida vai fazer com que a população mais humilde do nosso país trabalhe mais.
7: Já o senador Carlos Viana, do PSD de Minas Gerais, anunciou que vai apresentar uma emenda para garantir a escala 4x3 a profissionais da segurança pública e da saúde, como policiais, bombeiros, médicos e enfermeiros.
6: Segundo ele, a medida busca valorizar categorias que exercem atividades essenciais e de alta responsabilidade. Repórter Lana Dias.
10: O senador Carlos Viana, do PSD de Minas Gerais, anunciou que vai propor a escala 4x3 para profissionais da segurança pública e da saúde, em forma de emenda a uma das propostas de emenda à Constituição, que trata da jornada de trabalho no país. Ele explicou que o objetivo é valorizar a atuação de trabalhadores como policiais, bombeiros, médicos e enfermeiros.
11: Eles há muito tempo pedem uma escala que seja mais humana, uma escala que seja mais suportável. Então é o momento, eu entendo, para que a gente possa valorizar as forças de segurança, principalmente valorizar o pessoal da saúde e dar a eles a possibilidade de discussão e chamar a atenção sobre essa escala que é muito pesada hoje em dia para a maior parte dessas categorias.
10: A princípio, a emenda seria apresentada à PEC, já aprovada na Câmara dos Deputados, que diminui a jornada para 40 horas semanais, com 2 dias de descanso. Mas Carlos Viana não descartou a possibilidade de incluir a sugestão na proposta da oposição, que permite acordos para a jornada de trabalho flexível, baseada em horas, limitada a 44 horas semanais.
7: Por falta de entendimento sobre os vetos presidenciais, foi cancelada a sessão do Congresso que estava marcada para hoje. O anúncio foi feito pelo presidente do Senado, Davi Alcolumbre.
6: 90 vetos estavam na pauta. Mais detalhes com o repórter Márcio Maturana.
12: Foi cancelada a sessão do Congresso que estava marcada para esta quinta-feira, dia 18, com cerca de 90 vetos presidenciais, com 924 dispositivos e 11 projetos de lei do Congresso Nacional. O cancelamento foi explicado pelo presidente do Congresso, Davi Alcolumbre, numa entrevista coletiva.
13: Os líderes partidários da Câmara e do Senado não conseguiram se reunir para tratar especificamente dessa sessão do Congresso que estava marcada com 30 dias de antecedência. E temos um outro problema. Líderes da Câmara e líderes do Senado, do mesmo partido às vezes, estão pedindo para o governo pela manutenção do veto numa liderança e na liderança na outra casa pela derrubada do veto.
12: A pauta deve ser dividida em 3 sessões do Congresso, sendo a primeira em 15 dias, segundo Davi, e vai acontecer após reuniões com os líderes partidários.
7: E a proposta que amplia a autonomia operacional e financeira do Banco Central deve voltar aos debates no Senado. Após a aprovação do texto na Comissão de Constituição e Justiça, senadores passaram a cobrar a análise da matéria em plenário.
6: O presidente do Senado, Davi Alcolumbre, afirmou que vai definir nos próximos dias o calendário de votação da proposta. Repórter Bruno Lourenço.
14: O autor da PEC, senador Vanderlan Cardoso, do PSD de Goiás, lembrou que a Comissão de Constituição e Justiça votou a proposta em 10 de junho e o governo, que pediu de 1 a 2 semanas para analisar o texto, após 2 anos de reuniões com os senadores, já teve o tempo necessário para os eventuais ajustes.
15: Para que o Banco Central não pare, não entre em total colapso operacional, com prejuízos diretos à fiscalização do Sistema Financeiro Nacional e do PIX, que atende de forma importante a todos os cidadãos brasileiros.
14: O presidente do Senado, Davi Alcolumbre, se comprometeu a definir um calendário de votação para a PEC até esta sexta-feira, dia 19.
28: Eu vou conversar com esses atores e vou tomar uma decisão na condição de presidente do Senado para ver qual é a data que eu vou colocar essa PEC para deliberação aqui no plenário.
14: A proposta de emenda à Constituição precisa passar por 2 turnos de votação no plenário, onde terá que receber a aprovação de 49 dos 81 senadores.
7: A senadora Damaris Alves, do Republicanos do Distrito Federal, alertou para o aumento dos casos de violência contra pessoas idosas no Brasil, em referência ao Dia Mundial de Combate à Violência contra a Pessoa Idosa e à campanha Junho Violeta. Ela citou dados de órgãos oficiais que apontam crescimento das denúncias de agressões, negligência, abandono e violência patrimonial.
6: A senadora também chamou atenção para casos de violência sexual contra idosos e defendeu o fortalecimento das políticas públicas de proteção, além do endurecimento das penas para agressores e fraudadores, que tem como alvo aposentados e pensionistas.
0: E sabe onde essas coisas acontecem? Especialmente a violência sexual? Nos abrigos, nos lares de acolhimento e dentro de casa, na hora do banho, na hora de trocar a fralda. O idoso muitas vezes não consegue falar, não consegue pedir socorro e sofre essa monstruosidade calado.
7: E especialistas e parlamentares discutiram no Senado um projeto que cria uma política nacional de enfrentamento à violência contra a mulher e transforma em lei medidas de proteção já adotadas no país.
6: O objetivo é garantir a permanência dessas políticas de proteção, mesmo com as mudanças de governo. A reportagem é de Patrícia Oliveira.
2: O Brasil registra uma média de 4 mulheres assassinadas por dia, e esse número está aumentando. Só no primeiro trimestre deste ano, os casos de feminicídio cresceram 7,5% em relação ao mesmo período do ano passado. Um projeto transforma em lei e amplia as ações que já são executadas hoje, para garantir a permanência dessas políticas de proteção, mesmo com as mudanças de governo.

0: uma política de Estado permanente, integrada e estruturada.
1: Entre as medidas previstas estão a expansão das unidades da Casa da Mulher Brasileira, a criação de unidades móveis para atender regiões sem serviço especializado e campanhas permanentes de conscientização.
2: Com edição de Paula Groba e trabalhos técnicos de João Lira, o Jornal do Senado fica por aqui. Acompanhe agora as notícias da Câmara dos Deputados. Boa noite.
3: Boa noite e até amanhã.
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5: Câmara aprova a criação de política industrial e tecnológica para o país.
6: Comissões proíbem graduação à distância para cursos na área da saúde.
5: Proposta de criminalização da misoginia pode ser votada ainda este mês.
7: Boa noite. A relatora do projeto que criminaliza a misoginia anunciou a votação da proposta para a última semana de junho. A repórter Maria Neves explica a versão atual da proposta.
8: De acordo com a coordenadora do grupo de trabalho que analisou o projeto sobre criminalização da misoginia, a deputada Tabata Amaral, do PSB de São Paulo, há acordo com os líderes partidários para votar a proposta no plenário da Câmara na semana do dia 29 deste mês. A parlamentar apresentou as alterações propostas ao texto que já foi aprovado no Senado. A principal mudança foi instituir penas para disseminação de ódio contra as mulheres pela internet. Para defender a importância da medida, Tabata Amaral lembrou o caso da jovem que morreu após ser jogada de uma ponte sem corda durante uma prática esportiva conhecida como rope jump, em São Paulo, e que, mesmo depois de morta, foi atacada nas redes.
9: Uma jovem de 21 anos foi morta de uma maneira absolutamente horrorosa, pavorosa, e nas horas seguintes, o que a gente viu na internet não é o que a gente aprendeu e a gente cresceu vendo, que é a solidariedade, que são as orações, que é a tristeza. A gente viu uma família, amigos enlutados, terem que lidar com pessoas criminosas. As redes sociais sugerir atos de violência, de estupro, de necrofilia. Fica mais um reforço da urgência desse projeto.
8: A proposta equipara a misoginia ao racismo, que dessa forma passa a ser um crime inafiançável e que não prescreve. A punição também é a mesma, reclusão de 2 a 5 anos e multa. Caso o crime seja cometido por meio da internet com o objetivo de obter vantagem econômica, a pena aumenta. A prática será punida com reclusão, que pode ir de 3 a 10 anos mais multa. Essa pena maior será aplicada também quando o agente do delito for pessoa com audiência expressiva, influência pública ou capacidade ampliada de difusão do conteúdo em meio de comunicação ou plataforma digital. A punição também será maior se o crime de misoginia for cometido contra criança, adolescente, pessoa idosa ou com deficiência. Nesse caso, passa a ser de 3 a 7 anos e meio, mas a multa também é acrescida da metade. Deputadas de partidos de oposição foram contrárias ao projeto e argumentam que a medida pode ferir direitos fundamentais. A deputada Júlia Zanatta, do PL de Santa Catarina, sustenta que o projeto é um perigo para a liberdade de expressão e para a liberdade religiosa.
10: O texto admite punir manifestação contra mulheres enquanto grupo social, sem uma vítima determinada. Ninguém precisa ter sido ofendido, basta alguém entender que uma frase, um vídeo, uma pregação menosprezou as mulheres como coletivo. Isso que vão fazer aqui, se esse texto passar da forma que está, vai ser institucionalizar o crime de opinião sob o manto da defesa das mulheres.
8: Na versão aprovada, a misoginia é definida como prática, indução ou incitação de violência, de restrição ao pleno exercício de direitos ou de ofensa à dignidade da mulher em razão da condição de mulher. A expressão menosprezo às mulheres, que constava na versão anterior, foi retirada. Da Rádio Câmara de Brasília, Maria Neves.
5: Alexandre Lindemaia, do PT do Rio Grande do Sul, defende o fortalecimento de ações de combate ao feminicídio e à violência contra as mulheres, citando os 1.470 feminicídios registrados em 2025, perfazendo uma média de 4 por dia, com possíveis

0: subnotificação de casos.
1: Alexandre Lindenmayer cobra uma mudança cultural entre os homens, sublinha políticas públicas como o programa Mulher Viver Sem Violência e conclama a sociedade a se manter em permanente mobilização, além de exigir uma ação conjunta dos governos contra a violência.
2: Justiça.
0: A Procuradoria-Geral da República pediu e o STF confirmou a condenação do ex-deputado Eduardo Bolsonaro por coação no curso do processo sobre tentativa de golpe de Estado em 2022. Paulão, do PT de Alagoas, entende que a decisão assegura o respeito à soberania nacional e ao Estado de Direito.
1: Paulão avaliou que o STF analisou o processo com base na legislação e nas provas apresentadas. Para ele, nenhum agente político tem o direito de pressionar integrantes do Supremo ou de questionar ações das instituições brasileiras.
0: Marcel Van Hatten, do Novo, do Rio Grande do Sul, volta a defender a revisão dos processos relacionados aos condenados pelos atos de 8 de janeiro de 2023. Ele considera que há pessoas submetidas a punições desproporcionais e cobra a apuração de supostos abusos de autoridade.
1: Marcel Van Hatten também questiona a demora na análise de medidas aprovadas pelo Congresso para alterar a dosimetria das penas aplicadas aos condenados. De acordo com ele, a situação gera insegurança jurídica e sofrimento para as pessoas afetadas pelos processos.
0: Glauber Braga, do PSOL do Rio de Janeiro, retoma seu mandato após 6 meses de afastamento. Sua primeira providência foi solicitar ao STF a apuração de denúncias envolvendo o orçamento secreto e a responsabilização dos envolvidos, caso as irregularidades sejam confirmadas.
1: Glauber Braga solicita também à Corregedoria da Câmara que investigue a origem de mais de R$ 460 mil reais encontrados com um parlamentar. Ele reafirma seu compromisso de continuar fiscalizando e cobrando mais transparência na Câmara.
2: Votação.
0: A Câmara aprovou um projeto que cria política industrial para o país. O repórter Antônio Vital tem os detalhes de como será a medida.
3: A Câmara dos Deputados aprovou o projeto que cria uma política industrial para o país, com previsão de subsídios para empresas, preferência para aquisições de produtos nacionais pelo governo, metas de produção e eficiência e linhas de financiamento. O projeto, apresentado pelo deputado Heitor Xu, do PSD do Rio Grande do Sul, estabelece que cada presidente da República terá que elaborar uma política industrial, tecnológica e de comércio exterior, com objetivos e metas. Essas prioridades deverão ser aprovadas pelo Congresso Nacional. O texto estabelece que a política será elaborada levando em conta a redução das emissões de gases do efeito estufa e a transição para fontes renováveis de energia. Prevê ainda que serão definidos indicadores para mensurar se os objetivos estão sendo atingidos. De acordo com o relator da proposta, deputado Rodrigo Hollenberg, do PSB do Distrito Federal, as principais economias do mundo têm políticas de incentivo para a indústria, enquanto no Brasil a participação do setor no Produto Interno Bruto caiu nos últimos 40 anos. Em 1985, a indústria representava 36% do PIB, percentual que caiu para 12% em 2020. No plenário, o projeto foi criticado por deputados do Novo e do Missão. Para o deputado Kim Kataguiri, do Missão de São Paulo, a proposta dá poder ao governo de beneficiar as empresas e setores que quiser, com incentivos fiscais ineficientes.
4: Eu chamaria esse projeto ou de bolsa atraso ou de bolsa milionário. Primeiro, do porquê bolsa milionária. A gente já tem 200 bilhões de reais em privilégios tributários concedidos para grandes empresários que têm poder de lobby dentro desse Congresso Nacional e no Palácio do Planalto. E uma das principais políticas colocadas aqui são justamente as subvenções e as desonerações fiscais que fracassaram como política pública no nosso país.
3: Além de prever subsídios e linhas de financiamento para empresas que produzem conteúdos nacionais, a proposta dá preferência de até 30% nas licitações públicas para produtos feitos no Brasil. Também reforça o direito do país retaliar na mesma moeda países que impuserem taxas injustificadas para a produção nacional. O relator do projeto, o deputado Rodrigo Hollenberg, defendeu a necessidade de uma política de Estado para a indústria.
5: Os Estados Unidos têm política industrial, a União Europeia tem política industrial, a China tem política industrial, a Índia tem política industrial e nós não podemos ter política industrial. Nós queremos aqui ter uma política industrial de Estado e não de governo. Foi ouvindo o setor industrial que considera esse projeto um marco para o desenvolvimento da indústria nacional.
3: O projeto que cria uma política industrial para o país seguiu para análise do Senado. Da Rádio Câmara de Brasília, Antônio Vital.
2: Economia.
1: Zé Vitor, do PL de Minas Gerais, afirma que indicadores de endividamento das famílias, inadimplência de consumidores e empresas e o aumento da dívida pública e da carga tributária desmontam o discurso do governo sobre o possível ciclo virtuoso da economia brasileira.
0: No entendimento do parlamentar, a atual gestão manipula dados para maquiar os problemas econômicos cuja origem está na má administração do Estado. Zé Vitor defende o protagonismo do parlamento para redirecionar o país com base na responsabilidade fiscal e na eficiência.
1: Em seu discurso de posse, Santim Roveda, do União do Paraná, defende uma gestão pública com menos impostos, corte de gastos e privilégios, estímulo ao desenvolvimento econômico e apoio ao empreendedorismo. Ele alertou ainda para o endividamento das empresas e dos brasileiros.
0: Santim Roveda afirmou que a população espera resultados concretos dos governos com a geração de oportunidades, renda e melhoria na qualidade de vida. Como exemplo de ação administrativa positiva, ele cita a redução do IPVA em seu estado, com retorno de dinheiro para o bolso do cidadão.
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1: Transportes. Os deputados aprovaram a obrigação de pagamento do piso mínimo de frete para caminhoneiros. O repórter Marcelo Larcher nos conta quais as medidas previstas na proposta do governo e as modificações.
6: A Câmara dos Deputados aprovou medida provisória que obriga o cumprimento do peso mínimo do frete por quem contratar caminhoneiros autônomos. Além de reforçar os mecanismos de fiscalização do pagamento do frete, o texto aprovado institui um piso salarial nacional de R$ 5.000 por mês para motoristas de longa distância. O texto final, apresentado pelo relator, deputado Zé Trovão, do PL de Santa Catarina, também prevê anistia das multas aplicadas a transportadores de cargas, empresas e motoristas que participaram das manifestações e bloqueios ocorridos depois das eleições de 2022. A medida provisória está em vigor desde março, mas precisa ser votada pela Câmara e pelo Senado para virar lei. A proposta do governo reforça a fiscalização da política nacional de pisos mínimos do transporte rodoviário de cargas. Obriga o registro de todas as operações de frete por meio de um código identificador, com informações sobre o contratante, o transportador, a origem e o destino da carga, bem como o valor do frete. Se esse valor do frete for abaixo do permitido, o sistema impede o registro. O texto também assegura aos transportadores autônomos de cargas o adiantamento de pelo menos 70% do valor do frete no momento da contratação, com pagamento do restante em até 3 dias úteis após a entrega da carga. O relator, deputado Zé Trovão, diz que a medida provisória vai impedir a atuação de intermediários, que ficam com parte do valor do frete.
7: E hoje, nós estamos nessa casa votando algo que definitivamente tira o caminhoneiro autônomo da escravidão, do jugo daqueles que sempre roubaram o caminhoneiro na cara dura. E de quem eu estou falando? Do famoso, o homem que não tem um caminhão, que nunca dirigiu um caminhão, mas que leva 30, 40, 50% do frete do caminhoneiro.
6: O texto final da medida provisória também dá prioridade para transportadores autônomos de cargas e cooperativas de transporte de cargas no acesso a financiamentos e incentivos do Procargas, o programa criado para estimular o setor de transportes. Depois de aprovada pela Câmara, a medida provisória seguiu para análise do Senado. Da Rádio Câmara de Brasília, com informações de Antônio Vital, Marcelo Larcher.
8: Desenvolvimento Regional.
0: Marcon, do PT, comemora ações do governo federal para a reconstrução do Rio Grande do Sul, ressaltando a entrega de moradias em Viamão e a assinatura de ordens para a construção de mais de 2 mil casas em municípios gaúchos.
1: Marcon ressalta que as cidades contempladas foram atendidas independentemente das posições ideológicas de suas lideranças, demonstrando o compromisso da atual gestão com o Estado, fortemente atingido por eventos climáticos e com a população que necessita de habitação.
0: Valdenor Pereira, do PT da Bahia, comemorou os 37 anos de emancipação de Bom Jesus da Serra, Lagoa Real e Mirante, os 146 anos de Jacaraci e os 149 anos de Brumado, municípios vinculados à área de atuação de seu mandato.
1: Valdenor Pereira saudou moradores, lideranças e representantes dos poderes municipais pelas comemorações entre os dias 7 e 13 de junho. Ele cumprimentou ainda os participantes da plenária virtual sobre violência de gênero e políticas públicas voltadas para as mulheres.
0: Ao assumir o mandato, Paulo Soares, do Podemos de São Paulo, declarou representar os municípios do interior paulista. O parlamentar garante que vai atuar em defesa da saúde pública, das instituições filantrópicas, das APAES e de uma maior descentralização dos recursos públicos.
1: Paulo Soares também defende medidas para reduzir filas de espera por consultas, exames e cirurgias no Sistema Único de Saúde. Segundo o deputado, é necessário fortalecer hospitais filantrópicos e atualizar a tabela do SUS para ampliar a capacidade de atendimento à população.
8: Educação.
0: Soraya Santos, do PL do Rio de Janeiro, cobra a aplicação de leis de combate à violência escolar. Ela cita casos recentes de agressão e defende que as escolas registrem as ocorrências junto aos órgãos competentes para garantir proteção aos estudantes.
1: A congressista se preocupa com os estímulos à violência e com a formação de gangues entre jovens. Soraya Santos recorda que a segurança escolar passou a ser uma meta específica da educação e defende a conscientização da população como instrumento para enfrentar o problema.
8: Saúde.
0: A Comissão de Constituição e Justiça aprovou proposta que proíbe graduação à distância para cursos da área da saúde. A repórter Paula Bittar acompanhou a discussão sobre a matéria.
9: A Comissão de Constituição e Justiça da Câmara aprovou uma proposta que proíbe a realização de cursos de graduação da área da saúde e de educação física na modalidade de ensino à distância. O relator na comissão, deputado Orlando Silva, do PCdoB de São Paulo, ressaltou o direito à saúde previsto na Constituição e afirmou que os cursos da área exigem o desenvolvimento de habilidades que são ligadas ao contato direto com o paciente, materiais biológicos ou ambiente clínico, e que o modelo à distância, mesmo que preveja momentos práticos, pode se mostrar deficiente em proporcionar uma experiência supervisionada indispensável para a segurança do paciente e a qualidade dos serviços. A deputada Cris Tonietto, do PL do Rio de Janeiro, por outro lado, disse que a proibição pode prejudicar muitas pessoas.
10: Impedir uma modalidade de ensino à distância, isso pode ser um cerceamento, inclusive, da própria liberdade de muitos de quererem fazer e adotar esse tipo de modalidade, até por situações específicas. Tem, por exemplo, que pessoas que trabalham fora, que talvez não tenham condições de estarem ali em loco na faculdade e podem muito bem querer adotar essa modalidade EAD.
9: Já a deputada Talíria Petrone, do PSOL do Rio de Janeiro, se posicionou de forma contrária ao ensino à distância para esses casos.
11: Acho que isso pode, muitas vezes, popularizar o acesso ao ensino superior, garantir uma ampliação do acesso à educação, mas nos casos de saúde é algo que eu não consigo compreender como há um grupo que acha natural que você tenha médicos se formando por EAD, enfermeiras se formando por EAD.
9: A proposta que proíbe a realização de cursos de graduação da área da saúde e de educação física na modalidade de ensino à distância já pode seguir para análise do Senado, a não ser que haja recurso para votação pelo plenário. Da Rádio Câmara, de Brasília, Paula Bittar.
8: Homenagem.
1: Fernando Máximo, do PL de Rondônia, presta homenagem aos 115 anos da Assembleia de Deus no Brasil, comemorados hoje. Ele realça a atuação da igreja na transformação espiritual e social e fala do apoio a famílias e pessoas em situação de vulnerabilidade.
0: Doutor Fernando Máximo elogiou a atuação de lideranças religiosas de seu estado e do país, destacando o trabalho desenvolvido em benefício das comunidades e manifestou seu desejo de que a instituição continue expandindo suas atividades e alcançando mais pessoas.
8: Relações Exteriores.
1: Chico Alencar, do PSOL do Rio de Janeiro, defende uma solução diplomática para o conflito no Oriente Médio. O parlamentar analisa que ações militares durante acordos de paz agravam a instabilidade na região.
0: Chico Alencar também critica posições adotadas pelo governo norte-americano em política externa e imigração. Ele pede respeito à soberania dos países, à democracia e aos direitos humanos como princípios fundamentais para as relações internacionais.
1: Termina agora o Jornal Câmara dos Deputados, produzido pela Rádio Câmara, com trabalhos técnicos de Wellington Teles e apresentação de Val Monteiro e Márcio Aquilissardi. Uma boa noite para você.
0: A Voz do Brasil volta amanhã. Boa noite.

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0: Saúde Mix. Valeu todo mundo que participou. Tá na hora da gente liberar aquele kit mix com copo e eco bag. Quem tá levando é o Edson Aneiro. Edson Aneiro, final do fone 9416. Aí, Edson, parabéns. Aguarde que a equipe da Mix vai entrar em contato contigo, tá? Acabou aqui, ó.
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0: Mix 11.4, excelente fim de noite pra você de quinta-feira. Tamo de volta aqui na Mix e a partir de agora tem o Mix Acústico, aquela programação especial pra você ficar relax no seu fim de noite.
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1: Mix 11 Fit, fechando o Mix Acústico, Bruno Mars, Talking to the Moon.
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0: intervalo vai rolar aqui na Mix, o No Break.
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São 2 horas de música direto pela rede Mix de rádio para todo o país. 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

0: Agora Way aqui no No Break, estamos na última hora, vamos tocar pra você ainda. Grace Abrams, Justin Timberlake, Pete, Adele, Alanis Morissette pra matar saudades. E agora tem uma nacional aqui, ó, Capital Inicial.
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0: aqui no No Break, 2 horas de música sem parar. Se liga aí, ó. 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

0: e BTS My Universe. Acabou.
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1: Mix, se prepara, agora tem Super Mix. A gente vai conferir uma atrás da outra. Só música legal, só música boa. Então aumente o volume nesta madrugada. Tá no ar, mais um.
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Com Marcelo Falcão, Carlinhos Brown e Bruno Martini. 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
1: Mix, tá rolando por aqui só música legal. Então continua por aí curtindo. Este é o Super Mix.
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1: Mix, e essa é a hora em que a gente dá um plus na programação. É o Super Mix trazendo muita música legal. Essa edição acabou, mas fica ligada que a qualquer momento estamos de volta.
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5: Aqui, Diego Barone, com uma dica bastante inusitada pra você agora. Eu tô falando do filme Primeiro as Damas, novidade da Netflix. Uma comédia que conta a história de um cara que não leva as mulheres a sério. E a cada dia sai com uma diferente. Como ele é excêntrico, rico, se acha o bonitão e é líder na empresa onde trabalha, ele só quer saber mesmo de poder e diversão. Até que algo acontece do nada, a realidade muda e ele acorda em um mundo onde as mulheres estão no comando de tudo. E literalmente nos papéis que antes eram dos homens, desde os afazeres domésticos até líderes de grandes empresas. E a maneira como o protagonista lida com isso é o grande atrativo de um filme engraçado, sim, porque é impossível não se identificar, e o longa capricha nas referências e situações. Tem um machismo exagerado de propósito para que a mensagem por trás seja mais forte, e de fato ela é muito bem construída. E apesar de alguns clichês inevitáveis, o roteiro tem um final bastante significativo e necessário. O filme Primeiras Damas é da Netflix. Segue no Instagram para mais, @DiegoBaroneNoAr. Lá tem o link do canal Kryptonita no YouTube, onde eu apresento vários conteúdos desse universo.
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0: Nevoeiro, neblina, aí na manhã de hoje. Bom dia pra você, pois é, Maceió de Bar, sob chuva, né? Desde a madrugada, permanece nesse momento. Bom dia, aonde você estiver, cuidado, atenção, farol ligado, velocidade controladíssima pra você que se desloca aí na capital alagoana na manhã desta sexta-feira. Eu sou Marcos Rodrigues, tô pedindo passagem, dizendo pra você, meu amigo, saia da conchinha, dê o último cheiro no cangote, levante-se, sacuda a poeira e vá embora. Que afinal de contas é sexta-feira, é dia de jogo da seleção brasileira, é também dia de forró, arrasta-pé, muitas confraternizações na cidade. O que é que você tá esperando? Acorda pra vida, festa do colégio da criança. Pois é, papai, vai fazer o bigodinho no filho, hein? Porque tá começando também mais uma sexta-feira e nós estamos aqui pra levar o melhor da informação pra você, aonde você estiver, tá? Esse é o Jornal da Mix, até às 8 da manhã, levando o melhor da informação. Pois é, você sabe, nunca foi sorte, sempre foi Deus. Bom dia, Kelson.
1: Bom dia.
0: Muito bom dia também, Ana Cláudia Almeida. Bom dia pra nossa querida Vânia Velino, da técnica, gerando imagens. Essa menina é demais, é a motoqueira do amor. Também cumprimentando o Rogério Costa, ele direto da redação, daqui a pouco, trazendo detalhes aqui dentro da nossa programação. Pois é, você que está nos acompanhando, um abraço também para ele, o coordenador da Central Gazeta de Notícias, o nosso ex-correspondente internacional. Eu estou falando de Jonatas Maresia. Pois é, Thaís e Cavalcante daqui a pouco na área, será? Pois é, estamos aguardando. A boa notícia de hoje é que o Jornal da Mix está no ar!
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0: E os destaques de hoje: motorista fica sem gasolina e deixa passageiro com filha de 3 anos em área afetada pela Braskem. Pelo amor de Deus, hein? Não tem ninguém morando por ali. E a informação é essa, tem vídeo aqui, já tô passando pra Vaninha, ver se ela consegue baixar também essa imagem pra contar essa história. Que é isso, rapaz? Tá aqui a notícia. Destaque também na Gazeta Web. Outro destaque para você: caso Master chega a Jax Wagner e vira munição contra Lula nas redes sociais. Procuradoria-Geral da República se manifesta contra a suspensão da lei da dosimetria que reduz pena de Bolsonaro. Outro destaque para você: Gilmar determina retorno do andamento de processo sobre a pejotização. Você sabe o que é isso? Daqui a pouco eu explico também aqui no Jornal da Mix.
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0: Pois é, chove chuva, chove sem parar na capital alagoana. Essa é a previsão aqui para a capital e também para a região metropolitana, as cidades litorâneas, todas elas sob a influência dessas nuvens carregadas, né? Não vai dar praia nem tão cedo aqui para você que está acompanhando também a nossa programação. É isso mesmo, o Kelson falou alguma coisa ali que eu não entendi nada, não sei fazer leitura labial, ou você escreve ou eu tira o fone. Se... amanhã começa o inverno. O Kelton tá dizendo que amanhã começa o inverno. Então hoje é só um treino. Hoje é só um treino, uma prévia, né? Não tem prévia carnavalesca, não tem prévia junina. Pois é, tem prévia de chuva. Aí do que será realmente a quadra chuvosa, né? A sexta-feira já começou daquele jeito, cada pingo no para-brisa do carro que parecia que estavam derrubando o balde ali na descida, né? Pra quem vem aí da parte alta da cidade. Dica pra você que tá se deslocando: não venha aí pela mão da esquerda, aí dentro do Val de Góes Monteiro. Tá alagado em vários pontos e o risco de cair galho, né? Em cima do seu carro, tá bom? A previsão de chuva na capital estendendo-se também para cidades litorâneas, até o meio agreste também pode chover, nuvens carregadas. O sertão é que deve dar uma segurada, pelo menos é a expectativa, mas a temperatura também dá uma amenizada. É o inverno chegando, para você dançar aquele forrozinho com o pé molhado, coisa boa, né? Cuidado com o fio desencapado, extensão, tá certo? Os famosos T's aí, pra você que tá acompanhando também a nossa programação. Vamos em frente. Essas são as informações da previsão do tempo também pra esta sexta-feira.
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0: Vamos agora às informações do trânsito pra você que acompanha a nossa programação. O trânsito flui com tranquilidade pra você que vem da parte alta da cidade em direção à região central da capital. Por outro lado, tem trechos aí com trânsito moderado em função justamente aí dessa lentidão maior por conta do cuidado cuidado aí dos motoristas que se deslocam nesse momento sentido centro, para você que está acompanhando a nossa programação. A Avenida do Valdo e Góes Monteiro, ela apresenta agora, né, o trânsito bem levinho, para quem segue aí para a Avenida Fernandes Lima, que é o prolongamento, né, é o maior corredor de transportes aqui da nossa capital. A Bispressa também, boas condições de trafegabilidade para você motorista que nesse momento circula aí também nessa região, tá? Muito bom dia para você que trabalha, né, acordou cedo, tá, já tá fazendo as entregas, aí já também já tá atendendo, né, o pessoal por aplicativo. Muito obrigado aí pela sua presença também aqui dentro da nossa programação. Vamos em frente. Para você que tá circulando aí na L101 Sul e L101 Norte, condições de visibilidade difíceis, né, para você que dirige, então tem que ter velocidade controlada, farol aceso, né, para facilitar também a visibilidade dos outros motoristas. Venha com calma, porque nesse momento tanto a L101 Sul como também a L101 Norte, ambas apresentam boas condições para você motorista que acompanha a nossa programação. Obrigado pela carona. 6:10.
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0: Pois é, hora de você ficar por dentro da política.
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0: Com ele, Arnaldo Ferreira. Bom dia, Arnaldo.
2: E a gente... Bom dia a todos. Olha, alguns problemas na cidade persistem desde o final da gestão do ex-prefeito João Henrique Caldas, do PSDB. A coleta do lixo continua irregular e agora repercute na Câmara dos Vereadores obras que foram inauguradas, mas que na verdade nunca saíram do papel. Na casa dos 27 parlamentares, 22 são da bancada governista de apoio à atual gestão do atual prefeito Rodrigo Cunha, do Podemos. Um dos críticos é o vereador Leonardo Dias, do PL. Vereador, por que que o senhor tem feito essas críticas à gestão municipal nos últimos dias?
3: Então, na verdade, a gente tem cobrado, né, que os equipamentos que foram inaugurados, teoricamente entregues ao final da gestão do JHC, eles possam estar realmente a serviço da população, né? A gente esteve visitando o HC PET, verificou que lá está muito longe ainda do que foi prometido.
2: Continua fechado? Quer dizer, era para funcionar onde era o prédio da Secretaria Municipal de Saúde e está funcionando alguma coisa?
3: Então, nesse momento, assim, tem dois consultórios, mas fazendo somente atendimento ambulatorial e somente até 14h. Então, das 8 às 2. Então, assim, não é um hospital ainda. Na verdade, é um ambulatório.
2: Outras obras que foram inauguradas, mas que, na verdade, não funcionam. Qual o seu destaque?
3: Então, a gente, por exemplo, a questão do mercado da produção, que está da mesma forma, também foi teoricamente entregue, mas não existe hoje ninguém lá comercializando no prédio que foi entregue. Fora isso, não se começou ainda a reforma dentro do próprio mercado da produção. Então, foi feita ali num antigo Bom Preço que existia ali, vizinho ao mercado. Então, na verdade, a gente tem cobrado ao executivo que possa colocar esses prédios em operação, né? Uma vez que foram entregues, mas que não está a serviço do cidadão de Maceió.
2: Né? O senhor também faz parte da comissão, o senhor é vice-presidente da Comissão de Constituição, Justiça e Redação Final, e o ex-prefeito encaminhou para casa 16 projetos que beneficiam os servidores, né? E só 2 foram aprovados, 14 continuam parados. Por quê?
3: Então, a gente recebeu esses projetos, né? Esses projetos, muitos deles até então não existia nenhuma consideração, a gente ia pautar, estava tudo certo para que nós aprovássemos, o executivo pediu para reavaliar esses projetos, né? Repito, são projetos que foram enviados em abril, na última semana da gestão do JHC, né, e que a nova gestão está pedindo para reavaliar os impactos dessas mudanças dentro do orçamento do município. Eu acho que é importante, né, a gente, como casa, precisa ter responsabilidade fiscal, é preciso reavaliar, mas estranha esse comportamento, né, no sentido de que foi o próprio executivo quem propôs essas mudanças.
2: E não sabia do impacto financeiro.
3: Exatamente, e agora se fala em reavaliar o impacto. As categorias estão dialogando com o executivo, com um apoio, inclusive, da Câmara de Vereadores, né, essa conversa tem acontecido. A gente espera que seja liberado e, se for para alterar alguma coisa, que seja em consenso com as categorias para que a gente possa votar isso o mais breve possível.
2: Rapidamente, coleta de lixo na cidade, quando se regulariza?
3: Então, a gente aprovou um requerimento, né, de autoria do vereador Galba Neto. A gente ainda não teve essas respostas para compreender exatamente o que é que está por trás desses problemas. O fato é que a gente continua recebendo muita reclamação da população nos mais diversos bairros. Então, não se trata somente da parte alta de Maceió. Na parte baixa, nós também temos reclamação. No mercado da produção, a gente até 3 dias atrás estava com um lixão imenso lá. Então, a gente tem muitos problemas de coleta hoje.
2: E o que a prefeitura diz?
3: Não, até o momento não diz nada, né? A gente está esperando oficialmente, só quando a gente aponta, vai lá e limpa aquele ponto determinado. Mas o fato é, a população está sentindo esse problema, né? Ele acontece, está persistindo e a gente espera que isso possa ser resolvido e que as respostas cheguem à casa. Né, existe algum atraso de pagamento a fornecedor? Não existe. É dificuldade do próprio empresário que presta esse serviço ou não é? Então, para a gente ter certeza do que de fato está acontecendo. O fato é que a população está sofrendo aí com acúmulo de lixo em muitos lugares de nossa cidade.
2: Pois é, gente, olha, esse tipo de cobrança que é feito pelo parlamentar, que era da bancada governista, hoje tem feito cobranças, tem feito também essas cobranças partem dos 22 parlamentares, a maioria, né, é claro, não de todos, que faz parte da bancada de apoio à gestão municipal. Por hoje é só, gente.
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0: Nada, né, como a roda gigante da vida e na política. Veja só como são as coisas, né? O Léo chegou da Câmara como oposição. Depois o prefeito largou o PSB, veio pro PL, saiu sorridente ao lado de Bolsonaro, aí o Léo virou governo. Aí agora o prefeito saiu do PL, deu uma rasteira na direita, foi para o centro e o Léo voltou para a oposição. Pois é, é a roda gigante da política. Agora são 6:16. Olha, informações chegando agora pela TV Gazeta. Nossa querida Eliana Gonçalves está na Via Expressa, Avenida Menino Marcelo. Um grave acidente, um motorista num veículo Gol simplesmente cortou ao meio um poste, tá certo, de energia elétrica em frente a um posto de combustíveis, próximo ali ao Mix Mateus, né? Nas imediações do Conjunto Samambaia. Só danos materiais, a cena é de cinema, tá certo? A Equatorial até havia colocado uma proteção para não derrubar o poste. A proteção virou rampa. O cara vinha com tanta velocidade que ele subiu na proteção no entorno do poste, pegou o poste mais ou menos na metade dele, da altura, cerca de 2,5 metros aí do chão, cortou o poste só não caiu por conta da fiação que está segurando. Tá sem energia o povo naquela região, a Equatorial já tá na área, o trânsito tá completamente interditado aí na via de subida e descida para quem vem justamente para a região central. Você motorista que tá vindo pela Via Expressa vai ter que desviar nas imediações ali da farmácia, né? Próximo à antiga sede da tribuna, para poder fazer o seu deslocamento também em direção aí à região central, tá? Que é o Santa tentando fazer uma foto para botar para a Vaninha, para daqui a pouco ela, obviamente, ilustrar essa imagem aqui dentro da nossa programação. Agora, 6:17, 6:17. Falar aqui também para você que está ouvindo o nosso programa, um motorista ficou sem gasolina e deixou passageiro com a filha de 3 anos na área afetada pela Braskem. Resultado, o que acontece é que ele ficou no meio do nada e o motorista simplesmente abandonou. Trata-se do DJ Goodson. Ele denunciou por meio das redes sociais ter sido deixado por um motorista de aplicativo junto com a filha de 3 anos na ladeira do Calmon, no bairro de Bebedouro, em Maceió, na quinta-feira. Segundo o artista, a corrida foi interrompida após o veículo ficar sem combustível. Ao relatar o episódio, Goodson afirmou que o motorista encerrou a viagem e os deixou no local sem prestar qualquer assistência. Faltou gasolina no meio da ladeira, o motorista cancelou a corrida, pediu um Uber e simplesmente nos deixou no meio do nada. Sem conversa, sem ajuda, eu e minha filha de 3 anos largados no meio do bairro atingido pela Braskem. Realmente, algo para deixar indignado, tá aqui esse reclame do DJ Goodson. Minha solidariedade a ele, Nós que conhecemos também a história do Goodson, ele que é DJ aqui na capital lagoana, tá? Espero que tudo tenha se resolvido. A notícia tá aqui na Gazeta Web. Agora 6:19, nós vamos para o nosso primeiro intervalo. O programa hoje está recheado. A gente vai conversar daqui a pouco com o Jorge Rodrigues. Aí, para você que está acompanhando aí a nossa programação, ele é escritor e roteirista. Ele está celebrando sucesso na Amazon e lança a versão física do romance LGBTQI AP+, no Maceió Shopping. A gente vai falar com ele sobre esse lançamento também aqui na nossa programação. Hoje também a gente vai estar divulgando aqui o feirão Troca Certa Boa Terra e Move Brasil. Você vai saber detalhes também com a Maiara Larissa. Ela é consultora de vendas. E para fechar o dia de hoje, eu vou estar conversando com o meu amigo Sivori Farias, ele que é presidente do Handsurf Club. Sabe o que é isso? Não, o Mazo morou em Brasília. Brasília não tem onda. Pois é, isso aqui é pra quem nasceu na beira da praia, amiga. É pé na areia, é pegar onda. O antigo jacaré virou aí esporte bem articulado, com regras próprias, e vai ter um campeonato. O Sivori vai estar contando que a nossa brincadeira dos anos 80 virou coisa séria. Daqui a pouco o vovô Sivori vai estar na área, hein? 6:20. Eu lembro a você que hoje tem jogo da seleção. 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Pro lado Lancelote, não é nem Ancelote, é Lancelote, viu? 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Não vai ver no estádio. 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
4: Pergunta do Zé Carlos de Teresina. A minha filha vai fazer 1 ano. Minha esposa quer pegar um empréstimo de R$8.000 para fazer uma festa de princesa. Eu acho loucura. Prefiro botar no tesouro para ela ter no futuro. Como convenço minha mulher sem parecer pão duro?
5: Zé, esse tipo de situação é complicada. Primeiro porque a gente pode ter 2 perfis aqui. Talvez sua esposa tá pendendo mais pro lado emocional da coisa, enquanto você tá tentando ser mais racional. E o desafio é justamente conseguir equilibrar essas duas coisas. Sua esposa tá disposta a se endividar? Porque isso não vai ser só uma festa. Pra ela vai ser um momento marcante, uma memória inesquecível. E pra você, vai ser uma festinha que vai durar 4 horas, mas a dívida vai ficar por meses. Então o ideal é pensar como a gente pode fazer uma coisa legal sem lascar o futuro da nossa família. Fazer uma dívida de 8 mil pra uma festinha é muito dinheiro. Mas só pensar no futuro sem aproveitar o presente também é ruim. Então tenta ser um marido sábio e propõe um meio termo. Uma festa mais barata, num lugar mais barato. Não adianta querer fazer o que os ricos fazem, mas depois se lascar por 12 meses, né? Tenta fazer um negócio legal, especial, bem decorado, mas talvez num salão de festa do prédio de algum conhecido. Fazer alguma coisa que fique dentro de um orçamento saudável. E independente de quanto vocês forem gastar, tenta gerar esse dinheiro, Zé, por meio de uma renda extra, em vez de simplesmente fazer um empréstimo e contrair dívida. Sua esposa tem razão e você também tem razão. Só precisa agora equilibrar isso, porque só pensar no presente ou só pensar no futuro nunca é o melhor caminho.
6: Se você tiver alguma dúvida, manda uma mensagem pra gente no WhatsApp da Mix, 11 98340 8000, e me segue nas redes sociais, Primo Pobre no YouTube e @EduardoFeldberg no Instagram.
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11: A Copa do Mundo FIFA vai colocar à prova não somente o talento, mas também a resistência das seleções. Para se ter uma ideia, a distância entre Seattle e a Cidade do México passa fácil dos 3 mil quilômetros. É praticamente cruzar um país inteiro entre um jogo e outro. Isso exige logística afiada, recuperação rápida dos jogadores e adaptação total ao fuso e ao clima. Ou seja, além dos 90 minutos, essa Copa também vai ser decidida no preparo fora de campo.
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0: Atenção, você motorista que segue pela L101 Norte, chegando à capital alagoana, ali no bairro de Cruz das Almas, no cruzamento próximo à faculdade ali daquela região, Áfia, acredito que é isso, né? Áfia ou Áfia. E resultado, um motociclista acabou colidindo com um veículo, o condutor se encontra no chão, tem uma lesão grave em sua mão, de acordo com a imagem captada aí pela TV Gazeta. Ele tá consciente, tá? Mas a imagem é um pouco forte. Ele atingiu ali um veículo, né? Kel, me ajuda, é um Cobalt, modelo novo, atingiu um Cobalt, tá certo, aí na porta do motorista e acabou caindo. E como diz o Mazo, é aquela combinação, né? Choveu, caiu, né? Pra não dizer a palavra que ele falou aqui, porque o horário não permite, né? Mas resultado, a chuva até que deu uma trégua agora, mas a pista continua molhada. Ficou alerta para você, motorista. Tem um outro grave acidente também na Via Expressa, pouco antes do Mix Mateus, sentido de subida, para quem vai para o tabuleiro, mas os dois pontos da via estão interditados. Então o motorista está tendo que fazer, olha a foto aí, obrigado, Kelsan, esse acidente, danos materiais, um motorista num veículo Gol. A Equatorial colocou uma proteção no poste para ver se não derrubava o poste. Mas o cara vinha correndo tanto que a proteção que ele botou no poste virou uma rampa e o motorista atingiu o poste na metade do poste, acima de 2,5 metros. Entendeu? E tá lá o carro ainda no local, o poste só não caiu totalmente ao solo porque tá escorado pela fiação. A informação é que tá sem energia na região, a Equatorial já tá por lá e os nossos amigos universitários da DMTT também estão na área, né? Agora 6 horas e 26 minutos, vamos para uma informação direto da redação com Rogério Costa.
2: Bom dia para todo mundo que acompanha o Jornal da Mix, um grande abraço para todo mundo. Nós estamos chegando direto à redação e o Tribunal Regional Eleitoral de Alagoas emitiu uma orientação preventiva a todos os partidos políticos para proibir o uso de festas juninas e eventos públicos para promoção político-eleitoral. O objetivo do documento assinado pelo presidente da Egrégia Corte de Justiça Eleitoral de Alagoas, o desembargador Alcides Guzmão, é garantir a igualdade de condições nas eleições desse ano. Entre as principais medidas, principais proibições, estão o uso de palcos, microfones, caixas de som e painéis eletrônicos para agradecimentos públicos, exaltação de obras, anúncio de pré-candidaturas ou pedidos de apoio. A proibição também se aplica às redes sociais. Agentes públicos e pré-candidatos podem frequentar as festas, mas apenas de forma impessoal, sem misturar a condição com propaganda. O descumprimento dessas regras, segundo o Tribunal Regional Eleitoral de Alagoas, pode caracterizar propaganda eleitoral antecipada, campanha fora de tempo e abuso de poder, sujeitando os envolvidos às penalidades da lei. Os diretórios estaduais devem replicar essas orientações aos seus comitês municipais, filiados e pré-candidatos. O Tribunal Regional Eleitoral de Alagoas confirmou que manterá todos os canais abertos para receber denúncias de irregularidades durante o período junino. Voltamos com vocês.
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0: Só complementando a informação, o rapaz que sofreu acidente lá em Cruz das Almas, tá, o SAMU já está no local. E sobre o acidente da Via Expressa, confirmação aqui apurada pela repórter Eliana Gonçalves e confirmada também pelo Luiz Mazo, dá o crédito a ele. O motorista estava completamente embriagado, tá? Nem sabia que tinha arrancado um poste, pensou que tinha estacionado o carro em casa e saiu do veículo completamente cambaleante. Então essa é a informação sobre a ocorrência por lá. Falar de coisa boa, falar de literatura, falar de militância também, falar de a oportunidade aí de debater com a sociedade a situação também dos LGBTQIAP+, aqui em Alagoas, tá? E no Brasil, porque eu tô recebendo o Jorge Rodrigues, ele é escritor e roteirista. O Jorge é super inteligente, sabe por quê? Ele, ao invés de gastar as economias da vida dele logo com um livro físico, ele escreveu um livro digital, ganhou boa repercussão na Amazon, Amazon, você sabe, é uma das maiores plataformas de venda do mundo. E aí, por conta do sucesso justamente dessa publicação online, ele vai agora fazer o lançamento do livro físico, tá certo? Vai acontecer já amanhã no Maceió Shopping. A gente fez a foto aí dessa imagem, daqui a pouco a Vaninha vai estar colocando no ar. Jorge Rodrigues, escritor e roteirista, seja bem-vindo. Tem um sobrenome famoso, se é Rodrigues já deu certo, né? Então seja bem-vindo aqui ao Jornal da Mix. Você contava para mim aqui nos bastidores que a sua primeira experiência como escritor, pelo menos assim, para lançar para o mercado, primeiro foi digital e agora você partiu para o livro físico, foi essa a proposta.
3: Exatamente, bom dia Marcos, bom dia pessoal da Mix. É exatamente, acho que a literatura, como todo, tem tido esse caminho, né? A gente vai para a literatura na Amazon, o e-book, o Kindle e tudo mais, pensando que é um custo mais baixo. Às vezes você precisa talvez fazer uma capa, algo do tipo, fazer uma revisão para chegar de uma forma até profissionalizada, para dar um produto um pouco mais bem acabado e tudo mais, para aí depois gerar interesse, ver a repercussão. Eu acho que mostrar esse trabalho primeiro para esse público dali do digital, que já está interessado em literatura, para depois você ter uma aposta de uma editora por trás, que foi o caso. Ano passado, no dia 12 de junho do ano passado, de 2025, eu lancei meu Futuro Ex, esse meu primeiro livro, na Amazon. E
0: no
3: aí,
0: Dia dos Namorados.
3: No Dia dos Namorados, exatamente. É uma comédia romântica,
0: comédia,
3: né? Então,
0: romântica.
3: Só que por mais que tenha ex no título, rolou essa brincadeira aí pra lançar no Dia dos Namorados.
0: Você preferiu falar, obviamente, com a linguagem para o universo LGBT, QIAP+, mas falando em tom de comédia. Por quê? Porque às vezes quando fala de ex é mais tenso, então você deixou de lado a tensão e preferiu aí o humor. Uhum.
3: É um pouco disso, mas eu acho que dá pra gente falar de todos os temas tendo um bom humor, né? Eu acho que o bom humor, ele tá no meu dia a dia, a gente brinca, a gente faz piada, é ótimo rir. E até se a gente vai falar de ex, é bom rir, porque todo mundo acha que de alguma forma tem uma história com algum amor, seja relacionamento, ou seja só aquela ficada. A gente tem uma história pra contar, e depois que a gente supera, a gente vai rir disso, ou pelo menos deveria.
0: Então, exatamente, as vidas seguem, né? As vidas seguem após qualquer relacionamento. Como é que foi a sua caminhada para virar escritor? Porque eu sei que não é simples, exige uma certa disciplina. Você era um consumidor voraz de leitura, como é que foi a sua história?
3: Tá, eu não era um consumidor voraz de leitura, assim, eu acho que a gente tem uma... no Brasil a gente lê pouco, né? Então, e acho que... Eu tenho uma certa crítica que quando a gente... E óbvio, a gente precisa ler clássicos e tudo mais por conta da literatura, do colégio, das matérias. Só que a gente aprende lá atrás, simplesmente a gente memoriza para fazer provas. E a gente não tá lendo nada que seja relacionado a gente. A gente tá com 15 anos, tudo tá lendo Machado, que é um pouco mais... Machado de Assis, Graciliano, que são excelentes. Mas que não tá tendo, a gente não tá lendo as nossas vivências.
0: Certo.
3: Então eu só fui perceber que eu gostava de literatura muito tarde. E aí é como uma amiga diz, eu tenho uma amiga que também é autora, também é roteirista, ela disse que começou a ler como se fosse uma fofoca. Então, tipo, com livros pequenos, livros de 100, 150, 200, e aí ela foi aumentando.
0: Uhum.
3: E foi também uma proposta minha dizer, tipo, poxa, se eu sou esse leitor que aprendi a ler de forma tardiamente, né, de gostar de ler, eu não quero ler um livro de 500, 600 páginas, eu quero ler um livro de 200, pensando com uma fofoquinha aqui e tudo mais. E aí a história meio que vai se desenrolando, porque a literatura, ela não precisa ser só... Ela pode ser reflexiva e tudo mais, né? Acho que toda história, ela vai ter o seu fundo ali de reflexão. Mas ela também serve para você passar aquelas 200, 250 páginas se entretendo, se divertindo, como a gente tava falando. Tipo, a gente entra na sala de cinema, bota no stream e tudo mais, a gente passa 2 horas se divertindo, como entretenimento. E a literatura também pode ser entretenimento.
0: Ó, eu sou formado há quase 30 anos. 30 anos atrás, falar não era nem LGBT, falava GLS. Gays, lésbicas e simpatizantes.
3: Perfeito.
0: O primeiro cara que falou isso pra gente, na faculdade, num trabalho feito pela turma, cada um tinha que levar um tema, foi o Marcelo Nascimento. Ele hoje é secretário de Direitos Humanos aqui do Estado de Alagoas. Um abraço para o Marcelo. E é claro que de lá para cá, muitas barreiras tiveram que ser superadas, né? Os gays foram para a rua, colocaram suas angústias, suas dores, mas acima de tudo a alegria também. Mas muito mais para alertar a sociedade, dizer assim, estou aqui, preciso de respeito, tenho direitos também e, obviamente, quero um espaço para viver. Tu vem nessa onda que obviamente foi conquistada ou enfrentada por muita gente que até pode ter perdido a vida, ter sido agredida publicamente, e você está dando a sua contribuição nesse momento. Como é para você chegar justamente nesse universo dando uma contribuição com a literatura?
3: É uma pauta super pertinente essa pergunta que você traz, porque acho que o livro traz um pouco disso. Óbvio que dentro de um universo ali de personagens que estão na faculdade, 20 e poucos anos, eu abordo de alguma forma a questão de violência, não de violência, mas de homofobia e tudo mais, mas muito de uma forma leve, porque eu também não queria pesar o clima, mas eu acho que...
0: Você não queria falar mais do mesmo, você
3: exato,
0: queria avançar
3: exatamente.
0: Um pouco mais.
3: E eu acho que quando eu penso em comunidade, né, eu acho que eu penso não dá para não pensar na história da comunidade. Acho que a comunidade ela passou por muitos estigmas, ainda passa, e aí eu acho que é aquela velha questão de a gente precisa saber história para fazer a nossa história. Então, durante bastante tempo, a gente foi lutando, e para conquistar algo, a gente ainda luta, né? Teve a questão da parada, onde a gente teve menos marcas esse ano, patrocinando e tudo mais, mas aí não dá para a gente negar o que existe, né? Então, independente da letra, da sigla e tudo mais, a gente tá aí há bastante tempo, desde a Grécia Antiga e tudo mais, a gente tá vivendo... E a gente tá tentando, acho que, contribuir. Não dá pra gente negar a existência do outro, né? Acho que a minha existência não nega a sua existência. E a gente vai coexistindo e tentando criar uma sociedade e contribuir pra sociedade da forma que a gente acredita.
0: Isso é que é o mais importante, né? Exato. Eu acompanhei a transição da minha filha, né? Minha filha do coração, a Eva, ela é homossexual, já tem a companheira dela. E, obviamente, se a família não a acolhesse, possivelmente ela seria lançada pra vida, como muitos homossexuais enfrentaram isso. E vivendo em guetos, se escondendo, enfim. Certo. E não, a gente apresentou isso como sendo algo que tinha que ser abarcado por toda a família, como sendo uma escolha da vida dela, para ela conduzir a sua vida como uma cidadã comum também. Foi assim na sua vida também, a sua transição para, obviamente, se assumir para o mundo, para a família, teve apoio, você enfrentou barreiras, como é que foi um pouco a sua história?
3: Eu brinco que eu tive um acolhimento, eu brinco não, é um fato, né? Eu tive um acolhimento muito tranquilo quando a gente pensa, eu tive muitos privilégios, inclusive um beijo para Eva, que foi minha colega de turma no ensino médio e tudo mais. Mas assim, essas dores foram muito amenizadas pelo acolhimento mesmo, né? E eu gosto de falar que, tipo, gente, tem tanta coisa mais importante pra gente se preocupar.
0: Pois é.
3: Porque acho que você, quando você ama, quando você acolhe e tudo mais, eu acho que esse afeto por si só, ele já fala, você ama alguém. Tem muita coisa mais importante. Você tá torcendo pela felicidade da pessoa. Então, esse último ano, minha tia, ela foi pra São Paulo, eu moro em São Paulo atualmente, e ela foi justamente durante o período da parada. E aí a gente teve a chance de ir na Feira da Diversidade junto e ela me ajudando a distribuir o marca-página do livro, divulgando o livro comigo. Isso não
0: Você
3: tem preço.
0: Você lançou o livro na parada também, de certa maneira
3: apresentou. De certa forma, eu estava apresentando lá, divulgando. E aí, de certa forma, assim, não tem... coisa que pague isso, você tá com seu familiar, com alguém que você ama e tudo mais, e que tá lhe apoiando ali,
0: claro.
3: Né?
0: Eu não sei porque o Instagram, eu acho que porque eu sou um cara muito democrático nos meus acessos, eu fui atingido pela página do Carmo Della Vecchia. Ele é um ator global, sim, né? Não sei se ainda tá na Globo, porque a Globo perdeu tanta gente, né? Mas ele tem uma página muito bem-humorada, onde ele mostra o convívio dele com a mãe dele.
3: Uhum.
0: E a mãe dele fazendo um balanço assim, da história da vida, contando como foi os desastres até pessoais, ela com depressão, o marido alcoólatra, ele tendo que assumir, e hoje está, obviamente, totalmente assumido, e ela meio que pedindo perdão, e muito emocionante. Ele vai do riso ao choro, muito rápido, assim. Eu sugiro que você siga a página dele no Instagram, Carmo Della Vecchia. Acho que eu estou produzindo, não sei se estou falando o nome correto. E é interessante, porque trata de forma bem-humorada também como é justamente esse processo de vida. Mas a gente está falando do LGBTQIAP+, mas pode ser a oportunidade para que, a partir do livro, você fure bolhas e que mais pessoas conheçam outras histórias. Onde é que passa esse livro aqui? Na capa tem o nosso farol lá da Pajuçara. O cenário é Maceió, é isso?
3: O cenário é Maceió. A capa é uma ilustração de um dos momentos do livro, né? No Marco dos Corais, esse
0: Marco
3: momento
0: Corais,
3: acontece, né? E aí, só falando um pouco da história do livro, basicamente é a história do Rodrigo e do Tomás. O Rodrigo, ele nunca namorou e ele acha que isso é um grande problema na vida dele, que namorar ou ter um relacionamento vai solucionar os problemas dele. O que a gente sabe que não é muito verdade. Não é bem assim, não é bem assim. E aí ele conhece o Tomás. O Tomás, ele é de Maceió, mas tá passando férias aqui. Ele não mora aqui, tá visitando a família. E aí, aquela coisa de beber um drink, beber um negócio, uma conversa, uma outra. Eles acabam brincando que, tipo, ah, se eles têm uma química muito boa. Se eles namorassem, eles tinham que ter uma data de validade. Só que aí eles embarcam nessa brincadeira. E aí é quando eles têm essa data de validade, quando eles vão se tornar o futuro ex um do outro, né?
0: Ah, começa sabendo que vai terminar.
3: Exatamente. Por isso a brincadeira do título, meu futuro ex. E aí eu acho que eu trago o Maceió muito com a personagem também. Acho que é os espaços que eu vivi, os espaços que eu passei. Então, tipo, é a Praia do Francês, o Mirante da Santa Amélia, é o Marco dos Corais, a Praia de Ponta Verde.
0: Você disse que tá morando em São Paulo. Isso. Se você for encontrar alguém aqui, já é o seu futuro ex, não, né?
3: É meio que isso, né?
0: Acho que ela já fazia isso com a pessoa, é brincar com o coração, né? Falar do lançamento, fazer o serviço aqui. O lançamento acontece amanhã lá no Maceió Shopping. Que horas, em que local?
3: Acontece lá no Maceió Shopping, às 15h, em frente ao Cinema Kinoplex.
0: Aí, tá bom. Eu ia ganhar o livro, mas como ele vai fazer um roteiro de entrevista, eu dancei. Eu fui o primeiro, o último é que vai ganhar, mas você vai ter a obrigação de mandar pra cá. Sucesso na sua vida, Jorge Rodrigues, escritor e roteirista, ainda mais lá em São Paulo. Sucesso na sua caminhada por lá também. Claro, você é de Maceió, de portas abertas sempre pra você. Tem uma próxima oportunidade, Jorge.
3: Até, gente. Muito obrigado.
0: Valeu, show de bola. 6h40. Vamos para um rápido intervalo. Você que está acompanhando também aqui a nossa programação. 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

0: Manhattan, em Nova York, com as informações da Copa do Mundo da FIFA 2026. A rádio oficial é a Mix. E ontem estreou mais um candidato a artilheiro da Copa do Mundo. Eu tô falando do centroavante da seleção inglesa, Harry Kane. O jogo da rodada, a Inglaterra venceu a Croácia por 4-2 e o Kane já marcou seus dois primeiros gols nessa atual edição da Copa do Mundo. Os candidatos já estão postos, né? Mbappé fez 2 gols pela França, também o Haaland, 2 gols pela Noruega, agora o Kane, 2 gols pela Inglaterra e, claro, o ET Lionel Messi, que fez 3 gols na primeira rodada pela seleção da Argentina. Por outro lado, um jogador que a gente estava acostumado, né, a ver buscando artilharias em todas as competições, parece que está mais velho e, pelo menos na primeira rodada, não empolgou. Foi muito mal. Estou falando de Cristiano Ronaldo. Portugal acabou empatando com a seleção do Congo, estreante na Copa do Mundo, e foi uma das grandes decepções da primeira rodada da Copa. A atuação de Cristiano Ronaldo foi bem criticada. O que se diz aqui é de que após os 40 anos, o português não será o mesmo. É interessante lembrar, Cristiano Ronaldo é um monstro do futebol, campeão da Eurocopa, mas em Copas do Mundo não marcou sequer 1 gol na fase de mata-mata. Hoje começa a segunda rodada da fase de grupos e a gente vai trazendo tudo aqui no Som da Mix. É o Charla Podcast aqui na Mix durante a Copa do Mundo 2026 da FIFA.
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7: Trânsito. 6h46, motociclista foi atendido pelo SAMU lá em Cruz das Almas, já deixou o local e, claro, o trânsito flui com tranquilidade nessa região, mas cuidado, atenção, pista molhada. Via expressa é que o CDB é maior, porque o carro continua no local, um poste aí mas ele está pendurado sobre a pista. Nesse momento, você motorista que transita aí é perto do Mix Mateus, tá? Os dois sentidos da pista estão interditados. Então, cuidado, você que vem pela Via Expressa, tá meio complicado aí, já tem até congestionamento. Na Avenida Fernandes Lima, o trânsito aumenta um pouco mais após o encontro Rotary Fernandes Lima, tá bom? Essa é a situação, vem devagar para evitar acidentes, principalmente se você tá em motocicleta. 6h46.
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9: Bom dia, estamos de volta aqui com o Boletim Integração de hoje, tomando o nosso café quente. 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Hoje tem muita informação boa, gente.

0: prefeitos aí estão pulando de alegria, também os governadores, né? Fundo de participação dos municípios e fundo de participação dos estados na conta desde zero hora de hoje, com um aumento aí de 7,62% em relação à mesma parcela do ano anterior. O total está depositado nas contas das prefeituras, 6,6 bilhões de reais, tá bem? E tem também aqui mais 1% extra. A gente vai comentar aqui essa situação maravilhosa que as prefeituras e os estados vivem atualmente, com tanto repasse de recursos, tá bom? Tem também inauguração de creche em Poço das Trincheiras, anúncio de construção de ginásio poliesportivo e muito mais do Boletim de Integração de hoje. 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É muito mais caro. Você leva 7 horas e meia para chegar em Lisboa e leva 13 para chegar em Gramado devido à conexão naquele caos chamado Aeroporto de São Paulo. Os dois, é um caos. E você ainda corre o risco de perder o voo. Paga uma passagem aérea cara no voo doméstico, nesses aviões velhos das companhias domésticas, comendo tareco, tareco com água, passando fome nos aviões que servem os voos domésticos, com uma passagem caríssima, o que é uma vergonha. Vai um esclarecimento aqui, por exemplo, Lisboa, Paris, R$400 pela Air France, tá certo? 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Certo? 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Gente, vamos às informações. Hoje, alegria, alegria, os prefeitos estão pulando de contentamento, dinheiro na conta, muito dinheiro na conta. Segunda parcela do Fundo de Participação do Município nas contas já, 6,6 bilhões de reais, com um aumento de 7,62%. E também mais 1%, quer dizer, além da segunda parcela, as prefeituras receberam mais um extra, no valor de 9,9 bilhões de reais. Então, dinheiro nas prefeituras está sobrando. O que falta é competência administrativa e probidade, certo? No uso do dinheiro público. E ainda tem prefeitura que não tem portal da transparência, o exemplo de Porto de Pedras, que diz que a lei lá não vale nada. Os vereadores de Porto de Pedras vivem denunciando direto, direto, direto, e ninguém faz nada, certo? Bom, então eu disse a vocês aí, né? Hoje é dia de festa e contentamento. E outra, né? Prefeitos aí podem pagar já o salário, antecipar o salário dos servidores públicos, como o governador Paulo Dantas está fazendo. Dinheiro não falta. Não falta. Então, para aproveitar a Copa do Mundo, para São Pedro e muito mais. Dinheiro está sobrando nas prefeituras. Só não paga o salário antecipado o prefeito que não quer, ou que está com outra intenção, tá certo? De usar o dinheiro para coisa. Bom, vamos às informações. O governador Paulo Dantas inaugurou ontem, certo? 2 creches prontas, creche cria, no município de Poço das Trincheiras, certo? Um investimento de 18 milhões de reais, um ginásio poliesportivo, muito, inclusive com cobertura metálica, iluminação de LED. Bom, a gente vai ficando por aqui. Desejamos a todos um bom final de semana. Lembrando que amanhã tem o programa Circuito Mundo, canal 525 da Claro Net, o programa amanhã especial. Vamos mostrar uma reportagem sobre Penedo, que foi ao ar lá na TV Portuguesa que nós produzimos. À 1h30 da tarde, na TV Gazeta News. Bem, ficamos por aqui, voltamos na próxima segunda-feira.
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2: 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Eu estou recebendo a Mayara Larissa, ela é consultora de vendas, já esteve aqui outras vezes, adora falar em rádio, então, claro, a gente está muito feliz com a presença dela mais uma vez. 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
2: 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Porque cada modelo que ela disser, você solta aí... Tchiu, tchiu. pra gente botar o foguetinho aí. 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Estamos numa sexta-feira e, consequentemente, essa prévia do que é o final de semana, vai ter que ter plantão no sábado.
3: Vai ter que ter plantão no sábado, com certeza, para a gente poder atender todo o público. Porque a gente entende que essa nomenclatura, essa classe, né, de motoristas de aplicativo cresceu muito, e aí vem essa parceria junto com o governo para poder dar o checkmate, né? E assim, o indispensável, o necessário aí também, para muitos motoristas de aplicativo que tem um veículo seminovo, pode levar, que a gente vai estar recebendo também nessa negociação.
2: Ah, é aí que você quer fazer a parte boa da história, porque além das ofertas do governo, a loja também quer dar a sua contribuição. E a depender da condição do veículo, entra no jogo.
3: Isso mesmo, o veículo já entra no jogo também, para poder facilitar a sua aprovação, diminuir a sua parcela, e o cliente aí fazer um upgrade, até de ir para um Uber Comfort, por exemplo, e ganhar ainda mais dinheiro nas suas corridas.
2: Uau, isso mesmo. Então, olha ali para a câmera e faça assim, vem para Boa Terra. 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
2: É isso aí. 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Pois é. Maiara Larissa, consultora de vendas, está aqui com essas ofertas também. Manda um abraço para sua equipe. O programa é o Move Brasil, é do governo federal, é especificamente voltado para você, motorista, por aplicativo. É a sua chance de, claro, mudar de veículo e, consequentemente, também, ó, ganhar muito mais com o seu trabalho. Maiara Larissa, muito bom dia, muito obrigado pela sua presença. A gente torce para que as vendas aumentem realmente e que você possa, obviamente, atender essa demanda de mercado. Até a próxima, Maiara.
3: Até a próxima, obrigada.
2: Valeu, 7 horas em ponto para você que acompanha aqui a nossa programação. 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
2: 7:04. Olha, recomendo a você evitar a Via Expressa, porque um grave acidente ocorrido na madrugada, ele faz com que um trecho da Via Expressa nos dois sentidos fique aí comprometido. É depois do Mix Mateus, para você que está descendo aí sentido centro, foi o local do acidente, mas está todo mundo tendo que fazer o desvio justamente pela rua de trás, não é? Para poder sair, escapar ali pela Avenida Rotary, algo assim. Então, se você está lá atrás, ainda na Via Expressa, corta pela Fundação Bradesco e vai para Fernandes Lima. É a dica que eu dou para você evitar, tá certo, esse congestionamento lá da Via Expressa. Tá um caos, realmente, chove no momento. A TV Gazeta permanece no local, fazendo justamente esse registro. Se você quiser confirmar o que eu estou falando, é só acessar aí justamente o Google Maps ou até o Waze, né? O congestionamento já indica aqui trânsito parado até depois do San Nicolas. Olha só, é muito carro. É muito trânsito para você, motorista, que está vindo pela Avenida Menino Marcelo, tá bom? 7:05. Vamos a um giro direto da redação com Rogério Costa.
3: Estamos aqui no Jornal da Mix com informações direto da redação. E a Secretaria de Estado da Educação, a SEDUC, intensifica agora em 2026 a campanha Declare Sua Cor, incentivada ao aprimoramento da identificação étnico-racial dos estudantes da rede estadual. A ação integra uma estratégia de gestão de informação educacional e de fortalecimento das políticas de equidade, com foco na produção de dados mais precisos e representativos sobre a realidade das escolas alagoanas. Inclusive, a iniciativa também busca consolidar a autodeclaração étnico-racial como prática na rede, ampliando a consistência das informações utilizadas para a gestão educacional. Com isso, a educação de Alagoas fortalece o monitoramento dos indicadores e dá suporte ao enfrentamento do racismo, além de ampliar a visibilidade dos grupos historicamente subrepresentados nos registros oficiais, alinhando a educação para as relações étnico-raciais. A campanha teve início em 2023. No ano passado, a rede estadual avançou com a incorporação da variável raça e cor nas análises educacionais, permitindo verificar desempenho, frequência, reprovação e equidade. E agora, esse ano, a campanha se consolida como uma ação devidamente articulada entre a gestão estadual e os alunos, com monitoramento de dados, desenvolvendo políticas de educação para as relações étnico-raciais. Um passo à frente, né? Para quem se autodeclara negro e que, naturalmente, passa a ter uma estatística, fazer parte de uma estatística mais detalhada a respeito da realidade étnica no Brasil e particularmente aqui em Alagoas. Voltamos com vocês.
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2: 7:07 e o Brasil acompanhou ontem a nona fase da Operação Compliance Zero, que dessa vez chegou na antessala, né, do governo federal, porque chegou justamente na casa de Jax Wagner, do PT da Bahia, ele que é o líder do governo no Senado. Ele foi alvo aí de busca e apreensão no desdobramento do caso ali do Banco Master. O ministro André Mendonça foi quem autorizou essa operação. Ele só não permitiu buscas no gabinete do senador lá no Senado Federal, mas o palácio que ele mora lá na Bahia foi altamente revistado e a polícia recolheu $66 mil ou e 39 mil euros. A investigação aponta a um apartamento de 2 milhões e meio em Salvador e repasses milionários a uma empresa ligada à família do parlamentar, como suposta contrapartida ao ex-banqueiro Daniel Vorcaro. Em poucas horas, o nome de Wagner foi amplamente utilizado para atacar Lula nos grupos públicos de WhatsApp e Telegram administrados pela oposição. Você sabe que até agora o Lula deu uma pequena distanciada do Flávio Bolsonaro depois que o Flávio apareceu numa gravação pedindo dinheiro ao banqueiro Daniel Vorcaro, não é? E, obviamente, isso beneficiou de alguma forma nas pesquisas o Lula. Então, agora, com a chegada no Jax Wagner, que é um homem de muita amizade com o Lula, quase 30, 40 anos de amizade, ele foi deputado constituinte com o Lula. De lá para cá foi governador da Bahia duas vezes, ganhou projeção, se tornou inclusive ministro aí ao longo das gestões petistas e também ocupa essa importante função como líder do governo no Senado. De acordo com a Pavler, com Palver, né, que realiza um monitoramento em tempo real em mais de 100 mil grupos públicos, os dos dois aplicativos WhatsApp e Telegram, entre as mensagens que se posicionaram, pouco mais de 8 em cada 10 mensagens atacaram o governo. O PT, além do próprio Jax Wagner, contra menos de 2 em cada 10 que saíram em sua defesa. Vorcaro e o Banco Master aparecem em mais de 9 de cada 10 mensagens. Lula e o PT em mais da metade. O pico de circulação veio no início da tarde. Isso talvez justifique essa questão do Master também em relação a Maceió, ao estado de Alagoas, onde alguns profissionais têm sido processados justamente por conta de fazer menção ao Master e ao Iprev aqui de Maceió. É porque eles fazem a métrica online. São empresas especializadas, viu, Kel? E você que me ouve. Quanto mais você fala, eles conseguem rastrear a temática e, obviamente, colocar isso à frente. Aí por isso que eles saem também em defesa. Se de algum modo estava 1-0, usando a linguagem de futebol, pró-governo em cima da oposição, agora com o Jax Wagner empatou o jogo, né? Há quem diga que já está tendo uma virada. Será? Então vamos aguardar, porque as pesquisas é quem vão mostrar. Jax Wagner deu entrevista, disse que todo o Ceará é esclarecido, com aquele jeito calmo que ele fala, bem baianês, não é? E a gente repercutiu isso ontem no Edição das 9. E, obviamente, claro, eu não preciso nem dizer para você que o Lula já chegou da viagem lá do encontro do G7, ligou pro Jax Wagner, disse que confia nele e até agora não o destituiu da liderança do governo. Eu acho que, obviamente, pensamos, né, que do ponto de vista político, você andar com alguém que está envolvido no Master e você ser candidato é você, obviamente, trazer para o seu lado esse problema, não é? Porque já está mais do que provado que passarinho que andou com morcego andou dormindo de cabeça para baixo, não é? Tem uma conversa do Jax Wagner no telefone que, para não falar a palavra dinheiro, ele diz o seguinte: olha, é um vão de altura de 2,45. Aí vão de altura. Aí vão de altura é os 2,45, é o 2.045.000 reais. Foi o que foi descoberto agora, justamente pela Polícia Federal. Uma coisa importante a ser dita, e principalmente algumas pessoas do governo têm dito, é o seguinte: a PF mostrou que não tem lado e que está trabalhando de forma institucional, como tem que ser e como manda também a Constituição. Então, de algum modo, se tiver algo de positivo em meio a essa sujeira, essa é uma delas. Porque até então, só quem vinha levando lapada eram partidos do Centrão. Ciro Nogueira, entendeu? O Rueda, lá também do União Brasil, né? E por aí vai. E agora chegou no PT da Bahia, pelo menos desde ontem, tem muita gente vendo estrelinha, né? Tá meio zonzo com essa pancada aí do Jax Wagner, que sempre disse aos petistas que, obviamente, não tinha nada de ligação com o Vorcaro. Diz que só se encontrou com ele duas vezes, mas foi consultado pelo Vorcaro na hora de indicar o ex-ministro Lewandowski, ministro do STF, como consultor do Master. Veja só. Quer dizer, dizer que não tem amizade, que não tem proximidade, tem que ser muito petista para acreditar nisso, né? Assim como também tem que ser muito bolsonarista para não acreditar na história lá, para acreditar na história do Flávio em relação também ao Vorcaro. Esse Vorcaro é uma espécie de câncer, né? que tem metástase em vários segmentos da estrutura social do Brasil, né? E obviamente está deixando essa mancha no processo eleitoral, com desdobramentos também em Alagoas, por isso que tem tantos jornalistas sendo processados por aqui, tá bom? Para você que está acompanhando a nossa programação, são 7 horas e 13 minutos, falar de coisa boa, porque tem coisa boa acontecendo também aqui no Brasil, em Alagoas. Por exemplo, a organização Arnon de Melo apresentou ontem a programação dos festejos juninos deste ano, e tem muitas novidades, coisa muito boa aí no projeto São João de Alagoas.
4: O São João mais aguardado do estado já tem data, hora e local para acontecer. É o São João de Alagoas, um projeto idealizado pela TV Gazeta que foi apresentado hoje de manhã durante uma coletiva.
5: Esse ano são 26 anos de forró e folia já, do evento que já está consolidado, que já está na cultura do povo alagoano, e a gente precisa aumentar. Foi essa a nossa ideia, junto com a parceria com a Lical, nossa ideia de aumentar o evento, e conseguimos, vamos fazer um grande evento aí para a população alagoana.
4: O São João das Alagoas engloba 4 produtos: o forró e folia, o concurso Receitas Juninas, o palhação da Gazeta, que vai trazer shows de forró, e o quadro Que Danado É Isso, com curiosidades sobre os festejos de São João, sendo contados com irreverência e humor.
5: O Que Danado É Isso é uma novidade, né, da nossa programação, que a ideia é, vamos tirar dúvidas de coisas simples, mas que muita gente não sabia. E aí o Neto Mota traz essa irreverência, né, explicando coisas simples, mas ao modo dele, e que ficou muito bacana.
6: Forró e folia, um evento que é a cara do alagoano e que já faz parte do calendário junino do estado. Durante a coletiva, o projeto foi apresentado e ele traz algumas novidades, como por exemplo a realização do concurso de quadrilhas juninas, também no interior do estado.
5: São 102 municípios que nosso sinal chega para todo o público alagoano, mais de 3 milhões de pessoas, e é isso que a gente está aqui fazendo, mostrando a nossa força, estando aumentando o nosso produto, né, tendo duas finais do Forró e Folia, ou seja, duas competições, duas etapas do Forró e Folia, tanto no interior quanto na capital, fora todos esses produtos que já foram mencionados, e é isso, é mostrando a nossa força, cada vez mais firme e vivos na cultura e no imaginário aí do povo alagoano.
4: Além da interiorização do Forró e Folia, este ano o projeto traz outras novidades. Pela primeira vez, o evento será realizado no Parque da Pecuária, onde será montada a Vila Cenográfica Arraiá das Alagoas, um espaço dedicado à valorização das manifestações culturais genuinamente alagoanas.
5: Nós temos um grande parceiro lá, que é a ACA, né, que é o nosso, que a gente já faz lá o Expo Agro, já faz lá nossos eventos, e nada melhor levar o evento para lá, com uma estrutura gigante, um local aberto, amplo, que vai comportar todo o público que vai querer ir, vai querer estar lá para assistir as quadrilhas juninas. Então, a pecuária foi o local perfeito, né? A gente fez uma visita técnica, vimos com os nossos patrocinadores, todo mundo gostou, então vai estar bem ornamentado, vai ter lugar para lanche, vai ter lugar confortável para assistir as quadrilhas juninas, vai ter um palco, vai ter apresentação cultural, apresentação musical, então todo mundo pode esperar aí um grande evento nesses 5 dias de evento.
4: O projeto conta ainda com a maior cobertura multiplataforma do estado, unindo TV, rádio e jornais impresso e digital, demonstrando a força e a presença do maior complexo de comunicação de Alagoas, que traz como resultado a confiança do público e dos parceiros comerciais.
7: Quando a gente tem parceiros como o governo do estado, que tem um apoio cultural, a Assembleia Legislativa, a Origem, a Equatorial e os demais nossos parceiros, né, que são 9 parceiros, a gente conseguiu colocar no projeto 9 parceiros, inclusive a Lical, que é a nossa parceira na operação do Forró e Folia. A gente fica muito feliz em saber que todos compraram a ideia, né? Porque a gente consegue levar para o mercado um produto de tanta importância, de tanto, como é que eu posso dizer, de tanta relevância, e quando a gente apresenta aos nossos parceiros, eles compram a ideia e estão conosco.
4: O resultado desse investimento na cultura alagoana é o reconhecimento de parceiros como a Liga de Quadrilhas Juninas de Alagoas, parceira do projeto há mais de 20 anos.
8: Forró e Folia, a gente tem 26 anos e 23 em parceria com a Lical. E o bom é que esse ano a gente está ampliando ainda mais essa parceria, fazendo etapas regionalizadas, e pela primeira vez a gente vai ter a final no sertão alagoano. Nessas etapas regionalizadas a gente vai ter aqui em Maceió a nossa segunda etapa da região Maceió. e automaticamente a gente vai ter também a final do Maceió com essa parceria com a TV Gazeta também. Todo mundo hoje quer se apresentar no Forró e Folia, todo mundo sabe a repercussão que tem o Forró e Folia. Então pode ter certeza que esse ano assim, as quadrilhas vão dar aquele up no evento. Todo mundo está se preparando ainda mais para esse evento, porque o nível está muito alto, todo mundo...
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2: Muito bem, 7:18. Daqui a pouco a gente vai estar conversando com o Sivori Farias. Ele vai estar falando do Handsurf Club, que está com um livro de regras, né, totalmente articulado para competições aqui em Maceió. E ele vai falar também do campeonato que acontece ainda esse ano, inclusive na categoria Master. Mas é Master por causa da idade, viu? Não é Master por causa de roubo, não. Só para você não se confundir. Ora, hora de você ficar também bem informado com política, com a participação do jornalista e blogueiro Edivaldo Júnior.
9: Olá, tudo bem? Eu sou Edivaldo Júnior e o tema de hoje é atacado e varejo em Alagoas. Nos últimos dias a gente viu que os dois candidatos a governador, pré-candidatos ao governo mais competitivos, Renan Filho de um lado, JHC do outro, tentam avançar muito no interior. Um vai no atacado, o outro no varejo. O JHC tem aproveitado muito as feiras do interior para juntar público, para tirar boas fotos e boa repercussão nas redes sociais. O Renan Filho, com muito apoio que já tem no interior, avança aí com uma condição maior, fazendo grandes eventos. Ontem mesmo ele esteve ao lado de Paulo Dantas, lá em Poço das Trincheiras, onde reuniu mais de 1000 pessoas. E aí a passagem, Renan Filho já passou aí pelas contas aí de alguns assessores de campanha dele, em mais de 30 cidades nos últimos dias, reunindo sempre grandes públicos nessas cidades. E JHC, sem todo o apoio político, sem toda a estrutura, tem aproveitado as feiras para fazer ali sua passagem pelo interior, manter vivo o seu nome no interior, numa estratégia inteligente e interessante, mas que de um lado e de outro vai cansar. É preciso que os dois candidatos saiam dessa estratégia de atacar de varejo, de no interior, para mostrar força, marcar presença ou produzir boas imagens para as redes sociais. Está chegando a hora dos dois apresentarem suas plataformas de campanha. Ora, mas fora desse atacado e varejo aí do corpo a corpo dos dois candidatos, a política de Alagoas também já está ali, ó, se fechando, o cerco está se fechando na política de Alagoas em torno dos apoios. Poucos apoios sobraram ou estão sobrando. As informações aí dos bastidores é que o Renan Filho está fechando ou já fechou apoio com a família Albuquerque, que tem um peso muito grande e controla o Partido Republicanos, e também teria ou estaria fechando apoio com a família Pereira, que tem uma grande influência ali na região Agreste e também em outras regiões do estado. Com isso, todos os grupos políticos do interior do estado estariam fechados aí do lado do Renan Filho, e sobraria aí um grande líder político do interior, que é Luciano Barbosa, prefeito de Arapiraca. Para onde vai Luciano? Para o palanque do JHC ou para o palanque do Renan Filho? A gente pode ter resposta esses dias. JHC tem agenda em Arapiraca dias 21 e 22 e Renan Filho nos dias 24 e 25 lá na região. Qual será o palanque que o Luciano Barbosa vai subir? Será que ele decide agora? Lembrem, a prioridade do Luciano é o Daniel e Lucas, filhos dele, que são candidatos a estadual e federal. Eu hoje fico por aqui, até a próxima.
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2: Ó, você que tá por aí, já pegou muita onda de jacaré na praia, lá da Jatiúca, Jacarecica, Francês, Cruz das Almas, fica comigo que daqui a pouco o assunto é Handsurf, aqui com o Sivori Farias, o presidente do Handsurf Club, vai falar inclusive do campeonato que vai rolar, e claro, desse esporte que obviamente era uma brincadeira e hoje está oficializado como esporte genuinamente aqui de Alagoas. Daqui a pouco, depois do intervalo, até já. aqui para você que está acompanhando também a nossa programação. 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
10: Diego Baroni por aqui, indicando agora uma série que me empolgou demais, chamada Citadel, do Prime Video. Uma mistura de Missão Impossível com James Bond, que acaba de ganhar a sua segunda temporada. Na trama, dois agentes, o Mason e a Nadia, que fazem parte dessa agência de espionagem chamada Citadel, que tem como diferencial ser independente, são traídos durante uma missão e isso leva ao fim da agência. Aliás, o início da série é de enlouquecer o suficiente para você querer continuar. 8 anos se passam e o Mason sobreviveu, mas perdeu a memória e construiu uma nova vida até ser contatado pelo líder da Citadel, porque existe uma ameaça global prestes a acontecer. A Nadia também sobreviveu e a relação dela com o Mason é o que move o roteiro de uma primeira temporada incrível em todos os sentidos. Ação, suspense, emoção e cheia de surpresas. E falando em ser surpreendido, o que dizer da segunda temporada, hein? Esses caras elevaram o nível. Além da presença do ator brasileiro Gabriel Leone brilhando como um vilão que quer usar satélites como armas, tem uma tecnologia de controle mental capaz de transformar qualquer um em um criminoso. E a carga dramática dessa nova temporada é ainda mais forte, então prepare-se. Eu recomendo e muito a série Citadel do Prime Video. Me segue no Instagram para mais, @DiegoBaroniNoAr, e lá tem o link para o canal Kryptonita no YouTube, onde eu apresento vários conteúdos desse universo.
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3: Muito bem, para você que está acompanhando aqui a nossa programação, trânsito difícil hoje na capital agora, em especial na Via Expressa, tá? Acidente ali acabou prejudicando todo o deslocamento de quem vem pela região por conta de um motorista que arrancou um poste justamente naquela região. Só danos materiais, mas o fato é que está tendo uma maior confusão ali perto, pouco depois do Mix Mateus, para fazer o contorno, porque os dois sentidos da via estão interditados. Então, se você puder evitar a Via Expressa hoje, é fundamental para não perder tempo. 727.
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0: Muito bem, Rogério Costa, direto da informação. Com a informação é você, Rogério, direto da redação. Com a informação é demais. Vai, Rogério.
2: Nós somos de retorno, direto da redação aqui no Jornal da Mix e a Fundação de Amparo à Pesquisa de Alagoas, a FAPEAL, vinculada à Secretaria de Estado da Ciência, Tecnologia e Inovação, promoveu uma solenidade do Prêmio Excelência Acadêmica Edição 2026, quando foram selecionados 120 pesquisadores vinculados a 32 programas de pós-graduação sediados em Alagoas. O edital premia artigos publicados nos melhores periódicos científicos do Brasil e que mede o impacto dessas publicações. É feito um levantamento pela Coordenação de Aperfeiçoamento de Pessoal de Nível Superior, a CAPES, e também junto ao Ministério da Educação. O chamado Qualis, ele possui 8 níveis de classificação e somente as publicações em revistas no extrato superior de A1 a A4 foram premiadas. O momento foi comemorado com uma solenidade realizada no auditório da UFAL, Universidade Federal de Alagoas, essa semana. Além dos premiados, compareceram também os docentes, os professores que orientaram os artigos científicos premiados e familiares dos ganhadores. Portanto, é o Prêmio Excelência Acadêmica, financiado pelo programa Mais Ciência, Mais Futuro do Governo de Alagoas, com um aporte de R$200 milhões em recursos do Tesouro Estadual, repassados através das ações da Secretaria de Amparo, Ciência, Tecnologia e Inovação e também a Fundação de Amparo à Pesquisa de Alagoas. Portanto, vale a pena participar, concorrer e receber esse reconhecimento. São os pesquisadores de Alagoas em destaque. Voltamos com vocês.
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0: Muito bom, gente. 7 horas e 29 minutos. Estou recebendo aqui o Sivori Farias, ele que é presidente do Handsurf Club aqui de Maceió, né, Alagoas. E, obviamente, claro, representando todo o nosso estado, porque nos dias 15 e 16 de agosto de 2026, na praia de Jacarecica, vai rolar mais uma etapa aí de um campeonato aqui em Maceió. Duas categorias, né? Três categorias. Open e Master, lembrando que Master aqui é por conta da idade, não tem nada a ver com o banco, hein? E iniciantes, a inscrição do Open Master R$80 e iniciantes R$50. A gente está contando uma história que tem exatamente 40 anos e que começou como uma brincadeira na Praia da Jatiúca, o famoso Mata Garrote, né, ou Rainha, e posteriormente foi se espalhando por outras praias com ondas aqui em Maceió. Era surf de peito ou de mão ou com palmar de galalite. Pedimos desculpas a todas as lojas das décadas de 80 que tiveram seus padrões ali quebrados de marca, porque a turma quebrava para fazer palmar de modo informal. Ficava na calçada horas e horas ralando para poder encaixar o palmar na mão, colocar um soro, esses que você amarra no braço para tirar sangue, né? E para fazer palmar. Fui dessa geração, o Sivori também, só que o Sivori levou muito mais a sério. Ele transformou o que era uma brincadeira, agora com a sua presidência aí no Handsurf Club, em regras devidamente definidas. E a melhor notícia de todas, o handsurf, do modo que é praticado e com as regras postas, ele é totalmente alagoano. A gente está falando de uma conquista, Sivori, de um sonho de juventude que você agora oficializa junto com o Handsurf Club e pegando onda ainda com em alto nível, que é o melhor. Eu queria que antes de você falar, você mostrasse o palmar já na sua fala. Gente, isso é uma invenção tipicamente alagoana, tá certo? Ó, cadê aqui? Isso é uma invenção tipicamente alagoana. É o mesmo material com que é feito prancha de surf, né? E ó, inclusive aqui com a amarração da mão, tá certo? Em X, segundo o Sivori, tudo isso ajuda a dar a nossa identidade. Bem-vindo, prazer falar com você, Sivori.
3: Caramba, bom dia a todos os ouvintes da Mix. É um prazer enorme, Marcos, estar aqui com você. E você é um cara que, poxa, vem lá das raízes, participou também de todo o início, né, cara, da nossa jornada, praticando o nosso handsurf. E estou muito feliz por estar aqui falando sobre esse esporte com você, né, cara?
0: Bem, é isso. Você tem uma foto, e a Ana tem ela ali também, antes da gente botar algumas demonstrações pegando onda, que é uma foto dos 40 anos, ó. Isso aí são alguns dos atletas, tem ali isso, o Bel. Ali, ó,
3: Noronha. Aí foi Noronha, Marcão.
0: Fernando de Noronha. Fernando de Noronha,
3: 2006.
0: manobras parecidas
3: campeão com o brasileiro, bate... né?
0: É, o Sivori campeão brasileiro em Fernando de Noronha.
3: Aí foi o Alagoas Open, o último evento.
0: Muito bem.
3: Aí foi em Gaibu também, viu, Marquinhos? Tem um trabalho muito bom em Gaibu com a escolinha lá.
0: Pernambuco,
3: aí,
0: né?
3: É, em Pernambuco tem, pô, nós temos uma geração muito boa, nova lá. João Bruninho aí, ó. Aniversário ontem, esse moleque também. Olha pra isso, que coisa linda, meu irmão.
0: A nova
3: esse
0: geração.
3: Esse menino de 12 anos, cara. Esse moleque aqui tem 9 anos, ó.
0: Pegando
3: de
0: onda.
3: De Pernambuco.
0: E, né? já com o formato do Palmar, que é uma evolução. Com a evolução do Palmar, é, obviamente com o nosso amigo Neno, lá da Jatiúca, da Suficiente, a quem eu mando um abraço, né? O grande Neno, chamava ele de agricultor, porque o Neno vivia capinando por ali pra gente jogar vôlei ali ao lado da casa dele. Mas o Neno se notabilizou como o maior shaper, um dos maiores shapers, né? Aqui da capital alagoana e produzindo o Palmar. A grande revolução para as manobras modificarem, para pegar jacaré, como é da época que a gente pegava e falava jacaré, é o Palmar?
3: Sim, sim, é ele onde diferencia tudo, né, Marquinho? Que a gente, nós conseguimos fazer nossas regras baseadas um pouco muito, né, um pouco muito, como eu digo, no surf, né, o WSL, porque são manobras, o handsurf você tem que manobrar, né, você tem que ter a velocidade, a fluidez, a força, e tem que manobrar. Nós fazemos manobras do surf tradicional de prancha, só que na dimensão da palma da nossa mão.
0: Dando batida.
3: Batidas rasgadas.
0: Águas rasgadas.
3: Isso, floater, entendeu? Tubo entrando e saindo com mais velocidade do que o surf de peito, né? E a evolução foi toda essa, fazendo essas manobras e criando o livro de regras para ter um norte, né, como você falou, uma referência, e ter nossa carta de regras única e exclusiva no mundo, né?
0: Quando você fala da carta de regras e, consequentemente, de mais uma competição que vai existir, significa dizer que você também vai ter surfistas mais experientes fazendo o julgamento. E aí todo mundo já domina as regras de um modo geral. Já vai fazer, vai atribuir nota com base nisso.
3: Isso, Marcos. Nós temos muitos juízes, né? Experiente de muitos anos, o Gru, que você já conhece, o André.
0: O Gru filmava também.
3: Grandão,
0: né?
3: Tirava muita foto, isso, né, cara? Ele era fotógrafo naquela época.
0: Morou na minha rua, na Jatiúca, na pré-testada.
3: Nos anos dourados, eu digo assim, do handsurf.
0: Tinha 2 metros de altura, mas pela idade já deve ter diminuído mais, né? Um abraço para o Gru também.
3: Isso, cara. Então a gente. Essa evolução que você falou aí das manobras, né? Então chegamos a um denominador comum e até chegamos a um, vamos dizer assim, quase uma perfeição, né, cara? Porque você conseguir dar uma rasgada, você desafia a gravidade, na verdade, né, Marcos?
0: Uhum.
3: O teu corpo tá na onda, a tua mão que vai te guiar. Então, tem que ter muita flexibilidade, né? Então, é o grau de dificuldade, isso é o que conta. Pra qualquer surfista que pega uma onda, você tem que ter o grau de dificuldade e o comprometimento também de você ir lá naquela parte crítica da onda, realizar a manobra e concluí-la, né?
0: A gente tem imagens aí pra você que tá no YouTube.
3: Isso, aí
0: eu
3: é o
0: sugiro
3: Bell
0: que
3: francês,
0: você acompanhe.
3: Cara, olha só que
0: tubo. E um tubo interminável, né?
3: Nossa, isso aí foi...
0: Entra, sai, entra que...
3: Esse foi épico, cara. Esse é o Alberto, que é o nosso diretor técnico, né, cara?
0: Sim. Como
3: eu digo a você, o Bel.
0: É, que ainda tem cabelo, né? Quando eu tinha cabelo, meu cabelo parecia com o do Bel. Hoje
3: verdade,
0: já é sonho.
3: Tem umas imagens aí em Fernando Noronha também, é o Léo Curre, que é um dos grandes, né?
0: Grande Léo. Grande
3: surfista, né, cara? Campeão várias vezes alagoano, pô, desbravou muito também, ajudou nessa caminhada, né? Viajou, fizeram uma viagem para Espírito Santo, Rio Grande do Sul, São Paulo, Rio. É, pé na estrada, né? Foi o pé na estrada do handsurf para divulgar em todo o Brasil e o Léo nos ícones. É o Léo Curre, né?
0: Exato.
3: Pelo fato de surfar com...
0: Parecido com o Tom
3: curvas, Curre. Isso. Devido ao Tom Curre, na verdade, né, cara?
0: Tom Curre.
3: Aí é Bel quando foi para o Luvato, cara. Foi para Bali também, né? Pô, pegou altas ondas lá. Olha só isso aí, Marquinho.
0: Chamando a atenção do mundo.
3: Paraíso,
0: né?
3: Olha isso, a velocidade.
0: Com estilo de jacaré,
3: exato,
0: né? De
3: handsurf, o Bel também.
0: Feito na Jatiúca.
3: É um cara viajado, é um cara também que a gente caminha junto, porque ninguém faz nada sozinho, né, Marquinho?
0: É,
3: a gente
0: morou
3: tem
0: na
3: uma,
0: Itália,
3: tem
0: né?
3: Um peso de dinossauro, aí sou eu, né, cara? Também fazendo manobra na Cruz das Almas, mostrando um pouco da essência do handsurf, são rasgadas, batidas, floaters, né? Temos aquela onda do Bel de novo, ó, vem um colega aí, o Guila, na frente,
0: uhum,
3: terminando
0: e
3: a onda
0: foi bom
3: dele.
0: Que comparou o surf com o handsurf, né?
3: E o Bel logo atrás ali, dando essa cavada, né, cara, fazendo um parafuso.
0: A onda do Bel maior do que a do surf,
3: exatamente,
0: isso que foi interessante.
3: Exatamente, ó, colocou lá, ó, segurou, sustentou, botou na linha, no trilho, né?
0: Retardou para entrar no tubo.
3: Coisa linda de se ver, né, cara, isso é o handsurf, cara.
0: Gente, o handsurf, ele é praticado com esse palmar, tá, gigante, hoje aqui estamos falando de 30, quase 40 centímetros, né, de prancha. E também com o uso de pé de pato, né? Antigamente nem todos tinham o par, né? Hoje o Sivori tem uma condição de vida melhor, tem o par. Mas antes era o seguinte, comprava um par e cada um usava um pé. Isso era interessante, não era assim?
3: Sim.
0: E isso para quem tinha grana. Quem não tinha era na remada, na nadada, ou com palmar ou sem palmar, ou com pé de pato ou não, mas obviamente garantindo isso. Hoje, para a evolução do esporte, o pé de pato é um personagem importante, é um acessório importante, porque ajuda a impulsionar e dar velocidade, mesmo já na onda.
3: Isso, exatamente, Marquinhos. É essa velocidade que tem que ser demonstrada, porque é muito rápido, né? A onda é tão rápida e o esporte mesmo, o handsurf, ele é rápido, tem que ser rápido para você ter a claridade, né? Ter uma clareza nas manobras.
0: Para a questão do julgamento, vale a quantidade de ondas ou a onda melhor aproveitada?
3: Não, hoje o julgamento ele gira em torno de as duas maiores médias durante 15 minutos. Você pode surfar inúmeras ondas, mas só serão computadas as duas maiores médias, né? E aí requer uma questão é um combo, vamos dizer assim, velocidade, fluidez e força, que eu digo para você o principal, né? As manobras, executar as manobras nas partes mais críticas da onda. Isso, fazer um combo de manobras também, tipo um combo que eu dou uma rasgada, já saio dessa rasgada, eu já vou fazer outra manobra, então eu linkando as manobras e fazendo ela e variando e tendo força, velocidade e fluidez, aí a gente vai chegar numa média.
0: Agora isso com um movimento harmônico de corpo, né, porque o corpo é uma parte da prancha na própria onda, e com o palmar, que é a prancha da mão ou de mão, também complementando.
3: Isso, que ele vai ter que demonstrar aquela sua manobra, o que foi que ele executou naquele momento da onda.
0: Agora, Sivori, quando a gente tinha o palmar de Galalite, né, o vidro inquebrável que se falava na época, ele dava uma certa estabilidade e ganhava-se velocidade. Em relação àquele que era bem artesanal para esse aqui, a velocidade aumenta também? Porque eu percebo que a estabilidade
3: aumenta, Marquinho,
0: é muito, outra, né?
3: É outra estabilidade, você tem outra flutuação, ele joga menos água no seu rosto, ele não joga, na verdade, esses novos... os palmares agora da atualidade, né? E antigamente aqueles galaritos, como ele era muito fino, ele se enterrava um pouco mais na água e devido aos furos no centro, às vezes jogava um pouco de água, respingava no rosto da gente.
0: Por conta do furo para colocar o soro. Eu mandei uns vídeos também para Vaninha. Vaninha, você tem vídeos aí, esses que são do Sivori, e eu mandei vídeos da prática tradicional do antigo jacaré, que é praticada ainda no mundo, sem as regras aqui, feitas em Alagoas. Solta aí pra gente ver também, pra fazer essa comparação. Isso. E ficar esse registro. Eu tenho uma imagem aí de uma pessoa que pega, fazendo no máximo ali o parafuso, às vezes de costas, mas não com a mesma... Não, essas são as imagens que o Sivori passou. Eu passei no grupo também, umas do Instagram, e tem aqui uma pessoa justamente pegando onda numa praia do Havaí, tá certo? Um senhor aí de cabeça branca, essa aí Santo Fernando de Noronha, e eu passei para o grupo essas imagens que estão aí do Jornal da Mix, justamente uma pessoa pegando onda para mostrar aí de forma diferente. Enfim, ela não vai conseguir, eu acho que ela está com a sequência só das que você mandou. Mas tem o do Instagram que eu... não conseguiu baixar, entendi. Agora, eu não posso terminar essa entrevista sem mostrar uma foto histórica que o Sivori recuperou. E eu falei para ele que de ontem para hoje eu estava lembrando das várias pessoas com que eu convivi, claro, esqueci tantas, né? Mas algumas que eu lembro de que eu convivi na praia. O Índio, o Dudu, não é? O Edjan, o Alberto, irmão do Dudu, não é? E do Edjan. Tem também o Índio, que já faleceu, o Ricardo, né? O Tuto, irmão dele. Eram pessoas assim que pegavam onda. Olha, era chegar de manhã e sair de tarde, né? Comendo na praia, e ele recuperou uma foto de 40 anos do handsurf alagoano. Acho que vai ter um momento que vai ter que ser feito um documentário para recuperar essas histórias, e eu queria que a gente colocasse essa foto aí, que ele fez com inteligência artificial. Foi a última imagem que ele mandou, Ana, para você. É uma foto que tem os pioneiros do surf da Jatiúca. Quem está nos acompanhando também de lá é o César Serafim, tá? Caminho do Trabalho. Lembrando aqui que o Dudu partiu esse ano, né? Inclusive nossos pêsames à família do Dudu, tá certo? E o César, lembrando aqui que também se meteu no mar e levou muito banho, porque a gente não era fera como eles eram, e quando eles desciam nas maiores ondas, porque as pessoas não sabem, quando a temperatura muda, quando chega o inverno, existe, e também quando tem ressaca, o mar se transforma. Porque eu já vivi situações

0: comprometimento, é uma rasgada. Né? Existe o floater, que é uma manobra muito difícil, você tem que correr por trás da onda, ainda cair naquela conturbação ali da espuma e sair na frente, né? Então, uma rasgada seria bem-vindo, um combo de manobras, uma rasgada, um re-entry, um floater. O parafuso é uma manobra que ela já vem. Isso, essa é a foto, cara.
1: Gente, a gente tá com a foto aqui na tela, para você que é da Jatiúca, Jacarecica, Cruz das Almas, Francês, né? Sobral, que algumas pessoas pegaram onda no Sobral, inclusive dizem que lá que foi que nasceu os primeiros pioneiros do handsurf, na época Jacaré. É, vai descrevendo quem tá nessa imagem aí, tem uma foto aqui, desde 1986, 40 anos, a equipe Fixação, liderada pelo irmão do Sivori, o Sandi. Grande criador, pintava camisa, fazia bermuda. Quem tá nessa foto aí?
0: Cara, Marquinhos, essa foto é... A gente se arrepia logo quando vê, todo vida, todo sempre. É, nós temos ali em pé segurando o troféu de campeão. Naquela época foi o primeiro campeonato de body surf realizado pelo Sesc. E na frente o professor Ailton, que foi um dos caras que deu o maior apoio para o handsurf naquela época. Ali é o Índio, né? Segurando o troféu, e vem o Ailton, que tá de sunga vermelha. Da esquerda para a direita, aí vem o Jebson de camisa verde, o Duda, lembra do Duda, irmão do Eudes, Belisco? Vem o Sandro que era da PM, amigo nosso, Chiquinho, grande Chiquinho, né, cara? Professor de vôlei.
1: De vôleibol.
0: O Rosalvo Lobo, aí embaixo.
1: Foi meu professor de vôleibol e da seleção alagoana de vôlei.
0: Isso, abaixo dele, da esquerda para... da direita para a esquerda, vem o Edjan, de luneta, já tinha uma luneta ali, ó, um hanglose. Aí vem o Sandi de camisa lilás, que é meu irmão, eu do lado, segurando meu palmazinho preto. O Sócrates e o Dudu, cara. Nosso saudoso Dudu. Demais. Essa foto aí é incrível. Incrível, gente. Ah, meu irmão, você me chamou pra você sentir isso, cara. Que eu tô sentindo é muita emoção, cara. Tem você que é um dos caras que faz parte da história, Marquinho. Eu agradeço muito a você pelo esse espaço, a galera da Mix, cara. Muito obrigado, o Handsurf só tem a agradecer a vocês. A Gazeta, né, ela sempre foi uma parceira, desde os tempos de Klebers Lois, né, cara? Eu posso dizer pra você, Klebers Lois foi um dos caras que...
1: Ele viu isso
0: nascer, né? Fez uma grande matéria, sempre puxou a gente pra que o nosso esporte chegasse onde ele está hoje, graças a Deus. Está bem assessorado, né? Tem uma turma da velha guarda, né, cara? São várias pessoas, não só uma andorinha só, não faz verão, como a gente sabe. Então, eu tenho vários amigos, tenho vários brothers da diretoria, então a gente carrega esse esporte como a nossa vida, porque são 40 anos dedicados a um esporte, cara.
1: Pois é, gente. Pô, Sivori, obrigado. Tinha que fazer esse registro da sua vida e da nossa vida, né? E claro, falando aqui do quanto o esporte foi bom para todos nós e de que bom poder voltar e rememorar. Alguns partiram, né? Uhum. A gente que ficou aí nas ondas da vida, que continue.
0: E o Só... Alagoas Open, vamos chamar?
1: Fala do Instagram, Alagoas Open, vai acontecer Open Master, né? E iniciantes, Open Masters que são R$80, iniciantes R$50. Fala também do Instagram, divulga aí, Sivori, fica à vontade.
0: Nosso Instagram é o Handsurf Clube, né? Arroba, né? Aquela coisa toda, é Handsurf Clube. E, cara, esse quarto Alagoas Open é um campeonato, é um projeto que saiu do papel, né, Marquinhos? E com toda a dificuldade, às vezes, a gente também, questão de apoio, patrocínio, mas a gente vai perseverando, tendo fé, pega um de outro, um dia vai juntando, né, cara? Faz uma junta, como diz, um pouco de cada um, a gente chega a um montante maior. E esse Alagoas Open, cara, a gente tem trazido muitos atletas, Marquinhos. Nós trouxemos 28 atletas de fora o ano passado. Nós trouxemos 10 atletas da Bahia, do Ceará, de Natal, atletas do Rio de Janeiro, cara. Trouxe um cara de Santa Catarina, de Floripa. Então, é um esporte que está crescendo cada vez mais e estamos trazendo adeptos de outros estados. Então, nós temos já 26 lugares, né, cara? Já consegui, graças a Deus, para hospedar esses atletas. Então, vai vir uma galera, fim. E outra coisa muito importante, nós temos uma premiação de R$1.000 em dinheiro para o grande campeão da categoria Open, que é a categoria principal do evento, né, cara?
1: É a grande evolução,
0: né? Esse cartaz aí do nosso evento é o Newton Tainha, que é todo ano, o atleta que ele é campeão, ele no ano seguinte, ele ilustra a capa lá e nós temos um pernambucano aí muito bom também, na palma da mão, a ser batido esse ano.
1: Parabéns. Ó, o choro não é de tristeza não, é de alegria. Cara,
0: obrigado,
1: ver que você, velho, mantém essa alma viva aí, obviamente,
0: para
1: a juventude.
0: Obrigado da a todos aí, tá? Ana, valeu, pô, valeu, brother aí, cara, fiquei muito feliz por
1: o espaço. É o que eu nunca pego onda, ele tira onda pras pessoas, né? Vai tirar onda. Nossa, comigo, cara, a
0: obrigado
1: vida toda.
0: Obrigado a todos vocês mesmo, de coração, viu?
1: Vou para um rápido intervalo. Ao lado aqui do nosso amigo Silver, manda um abraço pra sua família. Silver já é avô, tá, gente? Um abraço pra ele, mas continua com o espírito jovem.
0: Valeu, Marquinhos.
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2: Só reforçando, evita a via expressa, tá? Não tá legal a descida por conta de um grave acidente com danos materiais, mas que interrompe o fluxo após o Mix Mateus e tá provocando aqui muito congestionamento naquela região, tá? Segue pela Fernandes Lima, é mais tranquila a descida, não vai passar por esse local do acidente, tá? 7h50, informações agora, tudo sobre a sua agenda cultural com ela, o Mix Cultural com Renatinha Marques.
4: O fim de semana chega em clima de Copa do Mundo, festas juninas e muita oportunidade de você aproveitar Maceió. Quer saber o que vai rolar? Então aumenta o som porque o Mix Cultural está no ar.
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4: Hoje é dia de jogo do Brasil pela Copa do Mundo e é claro que o Distrito vai fazer mais uma edição do Distrito Fan Fest. A proposta é transformar o Jogo do Brasil em uma experiência completa, com telão, mais de 10 telas espalhadas pelo espaço e muita festa depois do apito final. E também vai ter mais uma edição do Arena Rex, para você assistir a transmissão do Jogo do Brasil contra o Haiti ao vivo. O espaço vira uma grande arquibancada para a transmissão de Brasil e Haiti. Durante a partida tem caipirinha em dobro e depois tem muita festa com música ao vivo. Ainda na sexta, o Giramundo City Bar celebra o primeiro aniversário do Cidadão Mundo. O espaço abre as portas para quem quer acompanhar o segundo compromisso da seleção em um ambiente descontraído, com a energia de Jaraguá e o clima da torcida lá em cima. Já a Hype House recebe Copa na Hype, jogo 02. A programação reúne um especial dedicado a Chico Sainz. Show autoral, depois metalizado, transmissão da partida em telão e um baile anos 2000 para quem curte a época. No sábado, Lorde Nelson entra em clima junino com um arraiá de verdade. Será comandada pelo Forró de Verdade e promete muito xadrez, dança e tradição. Uma noite feita para quem quer viver o São João com muita música ao vivo e clima de quermesse. E ainda no sábado, a Hype House recebe o Brega Hype. O evento mistura brega, pop e muito romantismo em uma noite pensada para quem gosta de dançar coladinho. Vamos ver o que está rolando do stream. Ontem estreou Devoradores de Estrelas. A nova produção da Prime Video acompanha um astronauta solitário em uma missão para salvar a Terra, enquanto enfrenta desafios no espaço profundo. No domingo, a HBO marca o retorno de A Casa do Dragão, com o primeiro episódio da terceira temporada retomando a guerra entre os Conselhos Verde e Negro pelo controle do território. E se você quer curtir um final de semana mais tranquilo, vamos ver os filmes que estão em cartaz nos cinemas. Mestre do Universo, o Príncipe Adam deve salvar o reino de Eternia. As artimanhas do vilão Esqueleto e seu exército malévo. Para conseguir proteger todos aqueles que ama, o jovem herdeiro do trono deve recuperar uma espada mítica e se tornar finalmente o guerreiro conhecido como He-Man. E esse foi mais um Mix Cultural feito para vocês. Eu encontro vocês na próxima semana com mais Mix Cultural. Continue aí porque você está no melhor mix do Brasil.
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2: Hoje tem Brasil e Haiti. Será? Pois é, tem que ser, né? O brasileiro canalizando toda a sua energia positiva para essa partida. E quem traz os detalhes é ele, o Paulo Vinícius Coelho, PVC. Fala, PVC!
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5: A história da seleção brasileira de hoje é o último treino antes da viagem para enfrentar o Haiti. Os jogadores estão ali, ó. E o time mais provável, mas eu não tô cravando que vai ser esse, é Alisson, Danilo, Marquinhos, Gabriel Magalhães, Douglas Santos, Casimiro, Bruno Guimarães, Paquetá, Rafinha, Matheus Cunha e Vinícius Júnior. Foi o time mais testado, mas a questão de quem viu o treino, e principalmente o treino aberto de 2 dias atrás, entende que o Ancelotti testou muita coisa. Testou muita avaliação de Endrick entrando no lugar do Matheus Cunha. Também tem uma dúvida sobre o Paquetá, porque o Paquetá jogou muito mal no jogo de estreia contra o Marrocos. Há quem aposte em Luiz Henrique. A informação que eu tenho é que ele trabalhou mais com o mesmo time da estreia, com Danilo no lugar do Ibanez e com Matheus Cunha no lugar do Igor Thiago, e com muita avaliação do Matheus Cunha com o Endrick. Por isso que eu acredito nessa formação que eu citei: Alisson, Danilo, Marquinhos, Magalhães e Douglas Santos, Casimiro, Bruno Guimarães, Paquetá, Rafinha, Matheus Cunha e Vinícius Júnior. Tem ganhado Haiti, mas não vai ser um jogo tão fácil quanto muita gente acredita.
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2: Gente, bom final de semana para todos e todas. Obrigado aí por essa energia positiva, né? Tanta gente comentando aqui. Como eu descobri gente da Jatiuca que estava ouvindo o programa. Show de bola, né? Um abraço para todos aí do Posto 7, tá certo? Jacarecica, também você que mora no Francês e adora os esportes aquáticos. Leia-se, o handsurf também, surf e bodyboarding, né? Olha, um abraço para todos. Boa semana, bom final de semana. Se beber, não dirija, tá certo? Vai ser um prazer encontrá-los na segunda-feira, celebrando também a vitória do Brasil, se Deus quiser. Beijo no coração de todos e todas. Até lá! Valeu!
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0: Agora tá no ar.
1: Bom dia, Rádio Mix.
0: Bom dia.
1: A melhor rádio do Brasil.
0: Opa.
1: Aqui é o Dorão de Presidente Prudente. Gostaria de ouvir. Hoje temos jogo do Brasil. Gostaria de desejar a todos os brasileiros. Manda aí a música aí da Vanessa da Massa. Boa sorte. Boa sorte, Brasil. É nóis.
0: Vai precisar, viu?

0: e a cidade de onde você está falando para o 11 98340 8000. Sexta-feira chuvosa aqui em Maceió. E claro, você curtindo a Mix onde estiver. Ô David, você quer curtir o quê? Fala aí, vai.
1: Bom dia, Mix.
0: Bom dia.
1: Aqui é o David de Ribeirão Preto, motorista de aplicativo. Toca pra gente aí, Madonna, Vogue, pra animar essa sexta-feira. Um abraço, bom dia.

0: mil. É só pedir e a gente toca.
1: E aí, pessoal da Mix, aqui é a Ana de Sampa. Queria escutar a música Open Your Eyes, de Snow Patrol. Valeu.
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0: Tem mais.
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0: Mix 8:25 e o trânsito nesta sexta-feira não está nada fácil. Atenção, motoristas. Para você que segue pela Avenida Menino Marcelo, sentido Tabuleiro, você vai ter um trânsito intenso, inclusive tá bloqueado ali na altura, trazendo para você aqui do Mix Mateus. É devido a um acidente, um carro derrubou um poste logo cedo, nas primeiras horas da manhã, e aí o trânsito tá complicado sentido Tabuleiro. Se você puder evitar, pega uma via alternativa e evita Menino Marcelo, exatamente ali na altura do Açaí, do Mix Mateus, tá, gente? Pra você que segue sentido Barro Duro, tá mais complicado ainda, porque muitos carros estão pegando ali o desvio na rua Adolfo Gustavo. É uma paralela da Avenida Menino Marcelo. Ou seja, tá um caos nesse momento o trânsito na Menino Marcelo, na altura ali do Barro Duro. Se puder evitar, vai na fé, porque não tá fácil não.
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0: Sexta-feira com nebulosidade variável e chuva. Nesse momento, 28 graus.
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2: Mix 8:30.
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0: aí fazer diferente, hein? Nessa segunda partida? Ai, ai, ai, ai, ai. Muito bem. E aí, quer participar? Quer pedir a sua música? Quer curtir numa boa? Então é só mandar agora o seu zap áudio curtinho com o seu nome e a cidade de onde você fala. 11 983 408 mil. Juliana, você tá por onde? Bom dia.
1: Oi, galera da Mix. Meu nome é Juliana Nunes, sou de Paragominas, Minas Pará. Gostaria de ouvir Paraíso Proibido do Strike.
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0: do Barro Duro, menino Marcelo com Barro Duro, devido a um acidente, né? Um carro derrubou um poste mais cedo. E pra não se estressar, tá curtindo a Mix, tá curtindo e participando aqui do Pede no Zap. E aí falou, ó, eu quero só curtir numa boa, não vou pedir música não. Mas manda um abraço aí pra essa turma. Então tá registrado aqui na Mix. Se você quer participar também aqui do Pede no Zap, vai lá. 11 983 408 1000. Pediu, a gente toca.
1: Bom dia, Rádio Mix. Bom dia. Aqui quem fala é Elaine de São Paulo. Eu quero ouvir Keisha Cole com Last Night.

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1: Mix 8h46, esse é o Pede no Zap, tocando só as melhores. E você, tá curtindo de boa aí? Então continue ligadinho aqui no Melhor Mix do Brasil. Continue participando também pelo 11 98340 8000. Ô Márcio, você quer curtir o quê? Fala aí, vai.
2: Bom dia, Mix. Aqui é Márcio, via Mano Rio Grande do Sul. Toca pra nós aí, Live on a Prayer, do Bon Jovi. Valeu, bom final de semana.
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0: 4008000. Muito obrigado, muitas mensagens chegando aqui, né? Infelizmente a gente não tem como atender todas de uma vez só, mas continue participando que você tem o Pede no Zap em duas edições aqui na Mix, pela manhã e à noite.
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0: News. E tem novidade pra quem curte música. É que o Grammy, maior premiação da indústria da música, anunciou mudanças para a edição de 2027. A primeira mudança é que a partir do ano que vem, os artistas poderão ser indicados até 4 vezes para as categorias Melhores Artistas Revelação e Melhor Álbum.

0: Cúpula Grupo, melhor canção latina e melhor performance de música pop asiática. Vale lembrar que a próxima edição do Grammy acontece no dia 7 de fevereiro de 2027 na cidade de Los Angeles, nos Estados Unidos. 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
0: E o Ministério da Fazenda estima uma renúncia fiscal de 50 bilhões por ano com a aprovação do projeto de lei complementar 108/2021, que amplia o teto de faturamento do MEI, microempreendedor individual. Apesar do impacto nas contas públicas, a proposta tem apoio do governo federal. Lembrando que o PLP já foi aprovado pelo Senado e aguarda agora análise da Câmara dos Deputados.
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5: Que danada é isso?
6: Você sabia que o casamento matuto, encenado nas quadrilhas, geralmente já vem com um roteiro pronto? Pois é, nesse roteiro, o noivo nunca quer casar, a noiva tá grávida e o pai da noiva sempre obriga com a espingarda o noivo a subir no altar. A gente, claro, ama, e as quadrilhas juninas fizeram disso uma celebração. Viva São João! São João de Alagoas é aqui na tela da TV Gazeta.
5: Que danada é isso?
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3: Mix 96, atualizando você. Como está o trânsito na região ali da Avenida Menino Marcelo, hein, gente? Continua complicadíssimo, hein, gente? Uma longa linha vermelha indica pra você que segue sentido Barro Duro, na altura do residencial Mata Atlântica. Trânsito intenso ali na altura, pra você ter uma ideia, exatamente do Antares. O trânsito, uma longa linha vermelha indica que o motorista precisa ter muita paciência. Por conta desse acidente que aconteceu mais cedo, ali próximo ao Mix Mateus, Açaí, já chegando no Barro Duro. E aí, pra você que segue sentido Barro Duro, tá dessa forma, trânsito complicado. Sentido ao contrário, tá bloqueado ali uma longa linha, um longo caminho ali, exatamente onde aconteceu o acidente. Então, se puder evitar a Avenida Menino Marcelo nesse momento, evite, porque não tá fácil não.
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0: Mix 929, o que toca no Brasil e no mundo, você curte primeiro aqui.
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0: Mix 929 e o trânsito nesta sexta-feira, hein, gente? Trânsito intenso para você que segue pela Avenida Fernandes Lima, sentido centro, na altura ali do Santo Amaro, você já vai enfrentar um trânsito intenso. E aí esse trânsito segue até depois da Praça do Centenário. Já para você que segue no sentido Tabuleiro, alguns pontos de retenção, porém, o que chama um pouco mais de atenção é o trânsito ali na altura da Pitanguinha. No mais, tem um pouquinho de retenção, mas o trânsito flui com mais tranquilidade.
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5: Sexta-feira com nebulosidade variável e chuva durante todo o dia. Temperatura agora é de 28 graus.
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0: entra no Super Mix. Ele já chegou, hein? Chegou, inclusive.
1: Atrás de gol. Grita comigo. É gol.
0: Atrás de gol, meu filho. Vai dar Brasil. Qual o seu placar pra hoje? Qual o seu placar pra hoje?
1: Na minha opinião, vai estar 3-0, tá bom.
0: 3-0, é?
1: É.
0: Eu vou colocar o mesmo placar do jogo passado. 2-1 pro Brasil.
1: Tá bom.
0: 2-1. Gelé, inclusive, que já chegou aqui no clima, hein? Camisa do Brasil, tá?

0: Essa é a música da Mix para a Copa do Mundo da FIFA 2026. Então fique aqui para ouvir inteira a qualquer momento. 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
3: 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Espaço fiscal no orçamento desafia pedido de ministérios para o Plano Safra. Nas primeiras negociações interministeriais, equipe econômica aponta dificuldade para acomodar propostas bilionárias. Governo trabalha sem considerar medidas para dívidas do agro e seguro rural ainda em discussão no Congresso.
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10: Olá, Mix Motorista. Uma excelente manhã para você de sexta-feira. Sextou e no trânsito não estressou. Esse é um recado. A Mix fica colado com você no trânsito da capital alagoana para quem está na parte alta da cidade. Você que está vindo pelo bairro do Tabuleiro, pela Durval de Góes Monteiro, passando bem próximo à rotatória da antiga Polícia Rodoviária Federal. O trânsito está moderado até a chegada justamente ali na Bomba do Gonzaga, gente. Para quem está saindo do bairro do Tabuleiro, pela Avenida Maceió até chegar na Durval de Góes Monteiro, o trânsito também vai de moderado a intenso. Já na outra faixa da pista, subindo mais para a parte alta, no sentido UFAL e aeroporto, o trânsito também vai de moderado a intenso. Quando chove, diminui velocidade.
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1: Baita clássico de Roberto Carlos e Erasmo Carlos. Essa música, só pra quem não sabia e fica sabendo, é de 1968, galera. Essa canção, ela destaca justamente a importância da persistência e de você fazer escolhas conscientes diante das dificuldades da vida. E sendo, inclusive, imortalizada por grandes regravações ao longo das décadas, como Titãs, que regravou e você ouviu aqui, claro, no Super Mix. E você sabe muito bem que as músicas de sua vida todas estão aqui no melhor mix do Brasil. A qualquer momento tem mais, ó.
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1: Atenção, Mix do motorista. Na excelente sexta-feira, você que tá colado aqui no melhor Mix do Brasil. A gente dá uma geral no trânsito da capital lagoana. Você que tá na parte baixa da cidade, passando ali bem próximo à rua Barão de Jaraguá, do bairro do Jaraguá, ou seguindo pela Walter Ananias. O trânsito vai de moderado já esse horário. Para quem vai seguindo também para o bairro do Poço. Vai seguindo para o bairro do Poço. Quem volta para o centro da capital, na Walter Ananias, até chegar na Buarque de Macedo, também vai encontrar um certo ponto de retenção.
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Essa é a música da Mix para a Copa do Mundo da FIFA 2026. Então fique aqui para ouvir inteira a qualquer momento. 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
0: E sou motorista nesse momento que está vindo pela própria Avenida Gustavo Paiva. Para você que está saindo da Josefa de Melo, vai encontrar o trânsito de moderada bastante intenso em alguns trechos. Já quem está chegando bem perto do centro ou de repente quer subir para o bairro do Jacintinho, a Avenida Comendador, na verdade é Rua Coronel Paranhos, para quem vem na Rua Comendador Calaça. O trânsito está moderado nesse exato momento. Bom dia.
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My Road, Michael Jackson, aqui no maior mix do Brasil. E atenção, quem levou essa de hoje? 4 litros de energéticos Thor, uma caixa de Pitu Ice, duas camisas da seleção brasileira,

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5: O Instituto do Meio Ambiente, quer dizer, na verdade, é o Instituto de Meteorologia, Nacional de Meteorologia, emitiu um alerta amarelo de chuva.

0: e chuva fraca.
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9: 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Agora 11:30.
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7: Preço da cesta básica sobe 6,68% na capital alagoana, diz o Diese. O trabalhador de Maceió precisou desembolsar R$ 696,55 para adquirir o conjunto de alimentos básicos. O preço da cesta básica vendida em Maceió, ela registrou essa alta já na passagem de abril para maio desse ano, segundo o levantamento divulgado essa semana pelo Departamento Intersindical de Estatística e Estudos Socioeconômicos de ESE. Trata-se da quinta maior alta do país, atrás apenas de Recife, que encabeça o ranking com um avanço de 8,5%, e Florianópolis com 7,81%. Já em Fortaleza, teve 7,48% e Porto Alegre com 7,24%.
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0: para quem vai entrar após a Praça do Centenário, na Avenida Governador Afrânio Lages. O trânsito vai de moderado a intenso, também para quem está saindo do bairro. Já sentiu? Descendo pela Afrânio Lages, passando bem próximo à Praça da Macaxeira, até a chegada à rodoviária.
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Rádio Off Nacional, Detonautas, ocupando a terceira posição agora, 12:50. E aí, vamos viver aquele momento de nostalgia? Claro, todos os dias aqui nas edições do Top Mix, a gente tá uma viajada sempre com aquela velhinha. A gente não diz música velhinha, não. Música boa que marcou a época, galera. E no ano de 2004, tava rolando o Top Mix muito bom, muito top. Sunday Morning com

0: 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Olivia Jean, Man I Need, na primeira posição dessa edição do Top Mix, que volta logo logo, hein? 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
1: Daqui a pouco, 5 da tarde, tem mais.
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1: Olá, amigos, sendo motorista, uma excelente tarde para você de sexta-feira, sextou e no trânsito não estressou. Esse é o recado. Atenção para você que está nesse momento na orla belíssima da Ponta Verde, está seguindo no sentido Praia de Jatiúca. Em toda extensão, o trânsito vai de moderada bastante intensa em alguns trechos. A gente bem sabe que existem ali vários semáforos na orla, que é muito importante, mas pega leve no trânsito aí. Beleza? Para quem está saindo da Avenida Doutor Júlio Marques Luiz, também vai encontrar um certo ponto de retenção e na famosa curva do posto 7, é a Praia de Jatiúca, para você justamente ter acesso à Avenida João Davino. O trânsito vai de moderada a intenso.
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0: 100% e pode acontecer ainda chuva no decorrer do período, hein?
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3: 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Mix agora, meio-dia 29. Hoje também está acontecendo o baita evento e a Mix está sempre marcando presença, né? E trazendo aí as novidades, galera. Sempre com novidades realmente e ainda mais no dia do mídia. A Renata Marques está lá dando esse confere e trazendo altas entrevistas também nesse grande evento que é muito importante, o dia do mídia. Manda aí, Renatinha.
2: Fala, Geleia. Estamos aqui no Cheiro da Terra com o Beto Oliveira, do Comercial, para falar deste dia tão importante, o Dia do Mídia, que se comemora no dia 21 de junho. Esse evento tão maravilhoso para esses profissionais tão importantes da nossa empresa. E aí, Beto?
5: Tudo bom, querida? Como é que você está? Tudo bem? Então, para os nossos ouvintes, a gente está hoje aqui, tá prestigiando, homenageando, parabenizando esses parceiros do mercado. Hoje, sextou, né? Então a gente está aqui em clima de Copa, em clima de São João, com eles reunidos, comendo comida boa, regional, um forrozinho e parabenizando a eles por essa data. Dia 21, domingo, dia do mídia, mas hoje, sextou, e a gente está aqui reunindo todo o mercado publicitário, com os mídias, para bater esse papo, para prestigiar eles, parabenizar, e a gente está muito feliz em receber todos eles aqui hoje.
2: Muito obrigada, Beto. É isso, Geleia. Estamos aqui. Vamos continuar. Já já eu volto com mais flashes no melhor mix do Brasil.
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0: Copa do Mundo, Ball The Mix Express volta para o ano de 2010. E naquele ano a Shakira lançava o hino de todas as Copas, Waka Waka. E tem uma letra que encoraja as pessoas a atingir seus objetivos e foi adaptada a partir de uma música chamada Zangalewa, lançada em 1986 pela banda camaronesa Golden Sounds. Inclusive, o famoso refrão Tissamina, Tissamina, ele vem de antigos cantos militares africanos, sabia dessa? É! E como hoje é dia de Brasil em campo, bora ouvir e alto e bom som e quem sabe inspirar os nossos jogadores, não é verdade? Aumenta o som aí e bora ouvir Shakira com Waka Waka!
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0: A turma reuniu aí e tá lá a Renata, Max, Dani se confere trazendo novidades pra gente.
1: Fala, Geleia! Voltamos aqui no Cheiro da Terra, comemorando o Dia do Mídia. E eu estou agora com o Fernando James, diretor-geral da organização Arnold Melo. Diretor, você pode falar um pouco desse dia tão especial que é o Dia do Mídia?
2: Olá, Geleia. Obrigado a todos que estão nos ouvindo através das ondas da Rádio Mix, a rádio jovem mais ouvida de Alagoas. A você, Geleia, o meu grande abraço pelo grande profissional que você é.
0: Obrigado, querido.
2: Mas, enfim, voltando aqui para o Cheiro da Terra, hoje é um dia muito importante, né? Todo ano nós comemoramos o Dia do Mídia. Esse profissional que faz parte do nosso dia a dia, são eles quem planejam as campanhas publicitárias, são eles quem têm o contato direto com os nossos gestores comerciais, com os nossos atendimentos, são eles que fazem a ponte entre a OAM e os veículos e as empresas, né, que querem anunciar conosco. Portanto, é um profissional de primeira grandeza para todos os veículos que trabalham com mídia off e mídia on. Portanto, o meu agradecimento a todos eles. Quero que eles se sintam muito abraçados, né, por todos nós, e que eles saibam que são muito importantes para todos aqueles que fazem a OAM. Portanto, o meu agradecimento é do fundo do meu coração, né, e na certeza de que o próximo ano e daqui a 10, 20, 30 anos estaremos sempre com eles, porque eles fazem parte do nosso DNA e a recíproca é verdadeira. Portanto, muito obrigado a todos vocês que estão aqui cobrindo este grande evento e a todos eles que estão aqui conosco almoçando, dançando, cantando forró, né, neste dia tão especial, antes, né, do jogo do Brasil, né, daqui a pouco o jogo do Brasil, e eles estão aqui conosco já todos animados. Enfim, é um momento de confraternização e só agradecimento a todos.
1: Eu devolvo agora para você, Geleia. Eu volto já, volto mais com mais flashes aqui no melhor mix do Brasil.
0: 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Serviços de Alagoas crescem mais de 23% e tem a maior alta do país. Esse mês de abril até maio, o setor alagoano registrou um avanço de 23,3% e superou a média nacional de 1,2%, segundo a pesquisa do Instituto Brasileiro de Geografia e Estatística, o IBGE. 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
10: Ok, Mix Tributarista Litoral Sul. A partir agora, a gente vai direto para a Avenida Assis Chateaubriand. Você que está na Avenida da Paz, indo no sentido Litoral Sul. O trânsito vai ter moderada intensa em alguns trechos. Para quem já está faltando para o centro ainda da capital alagoana, entrando ali bem próximo à Praça do Sinibu, realmente vai encontrar um grande ponto de retenção. E para você que está no bairro do Prado, bem próximo à Praça da Faculdade, o trânsito também vai de moderada intenso, já nesse início de tarde. Para quem vai seguindo pelo Siqueira Campos até o estádio Repelé, vários pontos de retenção. A gente bem sabe que existem ali vários semáforos, que é muito importante, mas pega leve, hein?
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2: Mix agora são 1:05, excelente tarde pra você de sexta-feira, começando aquela super vitaminada aqui no melhor mix do Brasil, uma atrás da outra, os maiores hits de ontem e de hoje. A gente começa com o Bruno Mars.
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2: A Chance White.

0: já que dia 21, Kelsan, a gente vai ter o dia do mídia. Mas hoje é uma sexta-feira muito especial e uma baita de uma confraternização. E quem tá lá dando esse confere com a gente é a Renata Max, trazendo mais novidades. Fala aí, Renatinha.
1: Estamos de volta, Geleia, aqui no Cheiro da Terra, na Pajuçara. Agora eu tô com a Sandra Oliveira, da agência Six Propaganda, que vai falar um pouco sobre a importância desse dia do mídia e desse evento.
2: A gente se sente muito honrado desse convite para comemorar junto com vocês o Dia do Mídia, com a TV Gazeta, com a Rádio Mix, com a Gazeta FM, com todo esse grupo, porque é uma forma de acolhimento. A gente, que é um profissional que tanto luta pelo cliente, pela verba do cliente, de fazer a melhor distribuição. Então, esse encontro é sempre bom para a gente. Para esse encontro com o pessoal de veículo, com o pessoal de outras agências, é muito satisfatório e a gente se sente muito acolhido por vocês.
1: Muito obrigada, Sandra. E assim a gente volta para o estúdio. Muito obrigada a todos, obrigada à organização Arnon de Melo. E daqui a pouco tem mais flashes no melhor mix do Brasil.
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0: 12h25 agora, Marcelo Falcão e Chorão, esse é o Legado.
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0: As três, The Weeknd, Blinding Lights aqui na Mix. Já já tá chegando aqui o Super Mix, 40 minutos só de música pra você.
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2: Salve, salve, galera! Eu sou o Bruno Cantarelli, falando diretamente de Manhattan, em Nova York, te convidando pra transmissão ao vivo Brasil e Haiti, Copa do Mundo, diretamente da Filadélfia, aqui na Mix. A Rádio Mix é a rádio oficial da Copa do Mundo 2026 da FIFA. E o técnico Carlo Ancelotti fez mistérios, mas dois jogadores ao menos devem entrar em relação ao time que estreou aqui na Copa do Mundo. Danilo na lateral direita, na vaga do Ibanez, e Matheus Cunha na vaga do Igor Thiago no comando de ataque. Dessa forma, a escalação da seleção brasileira para o jogo decisivo contra a equipe do Haiti é a seguinte: Alisson no gol, Danilo na lateral direita, a dupla de zaga com Marquinhos e Gabriel Magalhães, na lateral esquerda, Douglas Santos. Meio campo continua com Casimiro, ao lado de Bruno Guimarães e Lucas Paquetá. No ataque, Vinícius Júnior, Rafinha e Matheus Cunha. Esse deve ser o time do Brasil para o jogo contra o Haiti. Repito, a melhor transmissão com mais emoção, sem delay, é aqui no Som da Mix, ao vivo, diretamente aqui nos Estados Unidos, da Filadélfia, Brasil e Haiti, hoje aqui na Mix, e eu espero por você. Valeu!
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0: Mix agora 3:04. 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Começando.
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Essa é a música da Mix para a Copa do Mundo da FIFA 2026, com Marcelo Falcão, Carlinhos Brown e Bruno Martini. 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
1: Mix agora. 15 para as 4, encerrando aqui o Super Mix. 40 minutos de música sem nenhum intervalo. Foi bem, né? Mandou sua inscrição. E no último dia do mês tem um super kit para você levar.

0: música da Mix para a Copa do Mundo da FIFA 2026. Então fique aqui para ouvir inteira a qualquer momento. 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

0: 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Rolou Luiz Capaldi com Someone You Loved aqui na Mix.
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4: 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Mix. 4 horas e 2 minutos.
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0: Essas foram três das mais pedidas por você em 99. A qualquer momento tem mais. 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
1: Salve, salve, galera! Eu sou o Bruno Cantarelli falando diretamente de Manhattan, em Nova York, te convidando para a transmissão ao vivo Brasil e Haiti, Copa do Mundo, diretamente da Filadélfia, aqui na Mix. A Rádio Mix é a rádio oficial da Copa do Mundo 2026 da FIFA. E o técnico Carlo Ancelotti fez mistérios, mas dois jogadores ao menos devem entrar em relação ao time que estreou aqui na Copa do Mundo. Danilo na lateral direita, na vaga do Ibanez, e Matheus Cunha na vaga do Igor Thiago no comando de ataque. Dessa forma, a escalação da seleção brasileira para o jogo decisivo contra a equipe do Haiti é a seguinte: Alisson no gol, Danilo na lateral direita, a dupla de zaga com Marquinhos e Gabriel Magalhães, na lateral esquerda, Douglas Santos. Meio campo continua com Casimiro, ao lado de Bruno Guimarães e Lucas Paquetá, no ataque Vinícius Júnior, Rafinha e Matheus Cunha. Esse deve ser o time do Brasil para o jogo contra o Haiti. Repito, a melhor transmissão com mais emoção, sem delay, é aqui no Som da Mix, ao vivo, diretamente aqui nos Estados Unidos, da Filadélfia, Brasil e Haiti, hoje aqui na Mix, e eu espero por você. Valeu!
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0: Mix agora 4h35. Rolou Simple Plan com Perfect aqui na Mix. Já já a gente volta com muito mais. Segura.
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0: Mix 2 para as 5 agora, Maroon 5 com Cold.
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12: 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Mix, agora 5:03, está no ar mais uma edição aqui do Top Mix e as mais pedidas.

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Mix agora 5:10, vamos lá para voltar aqui no tempo, né? Dar uma pausa nas mais pedidas e voltar ao ano de 2003 para recordar um grande sucesso desse ano, onde você ligava o rádio e só ouvia o som de Evanescence com Bring Me

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1: Mix agora 5h22. Encerrando aqui o Top Mix de hoje com Bruno Mars. I Just Might.
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1: Novidade de música, essa daqui é lançamento. A Jennifer Lopez e o Alok anunciaram uma parceria bem legal. A música da cantora com o DJ e produtor brasileiro vai se chamar Everything's Fine. Os boatos da parceria dos dois artistas começaram quando o Alok usou uma camiseta com o rosto da Jennifer Lopez. Por outro lado, a cantora também deu algumas pistas sobre o dueto, falando bastante sobre o Brasil nas redes sociais. O single da Jennifer Lopez com o Alok, Everything's Fine, deve chegar às plataformas dia 26 de junho. Para ver essa e outras notícias, você sabe onde, né? RadioMixFM.com.br, cola agora por lá.
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7: Que danada é isso?
8: Você conhece a origem das bandeirinhas de São João? Pois é, muita gente nem imagina, mas elas surgiram na festa junina depois que as imagens de Santo Antônio, São João e São Pedro começaram a ser gravadas em bandeiras grandes e coloridas no modelo que a gente vê lá no meio do arraial, e elas eram colocadas dentro da cerimônia chamada de lavagem dos santos. Elas eram lavadas e as águas eram utilizadas para purificar aqueles moradores das vilas, das vielas, das comunidades do Nordeste que amavam Santo Antônio, São João e São Pedro. Em Alagoas, elas continuam sendo utilizadas e os santos continuam brilhando. Lembrando, São João de Alagoas é aqui na tela da TV Gazeta.
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0: Carlinhos Brown e Bruno Martini.
1: É ou não é, Raiz?
2: Vai ser hoje. Quanto, hein?
1: 3-0. De 4 sempre é melhor, não é? Tô zoando?
2: É de 4.
1: Vai, galera. É. Vai, Brasil, ó.
3: Chamo Brasil.
1: Vamos honrar a música da Mix Brasil. Ô, Ancelotti, eu falei com você mais cedo. Eu falei que eu quero o Hendrick em campo hoje. E você? O que, que você pediu pro Ancelotti hoje?
2: Eu pedi o Hendrick também. Acho que a gente tá com a mesma paridade de pensamento.
1: Assim, ele falou que hoje o Hendrick será titular. Se ele decepcionar, eu vou ligar pra ele de novo durante a partida. Mas tem uma coisa pra dividir com a nossa audiência, Raiz. A Mix é a rádio oficial da Copa 2026, com transmissão exclusiva. Ó, eu sei que Copa é jogo e que jogo é tudo igual, mas transmissão não, meu pai.
2: E outra, atenção, o gol você vai ouvir primeiro aqui. Você vai ouvir primeiro na Mix, porque o nosso canal tá ligado direto com a Filadélfia, com o Bruno Cantarelli, com o Betão. Eles já estão preparados. O Bruno tá ouvindo a rádio, ele está recebendo o som da rádio e a gente fez, né, toda essa ligação.
1: Ele tá ouvindo?
2: O Bruno Cantarelli? Está.
1: Ô, Bruno, mesmo se não sair gol, grita, porque a gente quer ouvir, Brasil! Pelo amor de Deus, galera. Ó, hoje o Brasil promete. Haiti jogou muito bem também, né? Ele levou só um gol, foi a Escócia, né? Enfim, mandou bem, Haiti. Mas, pra gente lavar nossa honra, a gente precisa fazer isso aqui, ó.
2: Eu vou falar pra você que o Bruno Martini tava muito inspirado quando fez essa música. Aliás, ele esteve ontem aqui, falou sobre essa produção. Tá de música nova aqui na programação da Mix, mas ele disse que trabalhar com Carlinhos Brown e o Marcelo Falcão foi algo que ele já queria há muito tempo. Que são pessoas muito fáceis de lidar, são artistas incríveis e que
1: com a
2: tem...
1: cara da Mix.
2: Exato,
1: também, né?
2: Os dois.
1: Fala sério, meu Brasil, golaço.
2: O Brau foi incrível quando vem aqui. Marcelo Falcão já é da casa também, né?
1: Pois é, então... meu Brasil. E nesse clima, nesse esquenta, que inclusive teremos esquenta hoje a partir das 9 da noite, aqui pela Rede Mix de Rádio, com a melhor narração da Copa do Mundo,
2: a gente já
1: com
2: a
1: nossa
2: uma programação,
1: linguagem.
2: Tá? Especial pro esquenta. Então, assim, a trilha sonora já vai fazendo o esquenta pra você. Quando der 9 horas, a gente já vai começar esse esquenta direto da Filadélfia com a galera do Charla Podcast.
1: E aqui no Mix Tudo, quem falou que não tem esquenta? Mas o nosso esquenta não é falando só de futebol, é falando de Copa. Onde você tava na última Copa, Raiz?
2: Nossa, na última
1: Tenta
2: Copa.
1: Lembrar, você tava casado, tava solteiro, tinha
2: casado,
1: filho, não tinha filho,
2: não.
1: Trabalhava em 50 empregos, hoje
2: Sim.
1: só vai como é que... Sabe por quê? Em 4 anos, muita coisa muda. E é engraçado, né? Tem até uma trend rolando nas redes sociais, Raiz, das noivas, né, falando pros maridos, né, no caso as mulheres falando: oi, alguém já te contou que essa é a sua última Copa sem ser pai? Porque é verdade, em 4 anos, cara, olha o Neymar, quantos gols o Neymar fez da última Copa pra cá?
2: Exatamente.
1: Os filhos, falei errado, porque gol ele não tá fazendo, né, isso foi mal.
2: Não, ele tá fazendo filho. Aliás, mais uma menina que venha com muita saúde, muito
1: Mas
2: bacana.
1: É louco, né, Raiz? Histórias de Copa, hoje esse é o nosso assunto, porque assim, a gente quer relembrar histórias que você viveu, só pula aquele, né, aquele lado 7-1. Tô brincando,
2: isso,
1: pode contar
2: não,
1: também, mas conta
2: não,
1: com
2: não, não, não, não, não, não,
1: ah,
2: não,
1: mano.
2: Porque é o seguinte, esse aqui é um programa que tá rolando numa sexta-feira.
1: É mesmo, né? Vou lembrar de coisa boa.
2: Brasil.

0: colou com você em algum jogo? Tem alguma loucura que você gostaria de cantar? Não, contar pra gente. Cantar desse Carlinhos Brau junto com Marcelo Falcão. Mas a gente quer áudio. Então chega junto no Instagram e ali no @mixtudonamix, manda o teu áudio, abusa muito desse microfone e também no Instagram dela.
1: Exato, pode mandar no meu também, no giza.com. Eu só tenho uma exigência pra fazer hoje. Antes de contar a sua história da Copa, pode ser histórias incríveis, histórias interessantes, histórias hilárias, histórias de humor, histórias de muita paixão pelo futebol, histórias de frustração, ou simplesmente onde você estava na última Copa e o que mudou da última Copa pra cá. Primeira coisa, hein? Giza, placar. Quero placar.
0: Boa!
1: Quero placar na tua cabeça. Quanto que o Brasil hoje faz? 4-0? 5-0? Tem que ser disso pra mais. Então fala aí. Fala o placar que você imagina hoje, na sequência, a sua história da Copa, que hoje tem festa aqui nesse programa.
0: Adorei,
1: né?
0: Então. Já manda o teu placar e também já chega no YouTube. Atenção, você que tá no canal oficial da Rádio Mix, você deve estar vendo aí embaixo um link. Esse link é pra você vir direto pro canal do Mix Tudo.
1: Boa!
0: A gente só tem um canal aqui, que é esse que a gente vai interagir. Então a gente pode até ver o seu comentário no canal oficial da Rádio Mix, mas a gente não vai conseguir interagir. Para interagir, vem no youtube.com/@mixtudonamix. Chega aí pra ver gente, pra contar suas histórias também aqui e manda áudio, né?
1: É gol atrás de gol, meu Brasil. Eu quero tudo, eu quero histórias de Copa, eu quero o que você tava fazendo na última Copa, eu quero o seu placar, o que você acha. E vem ver a minha camiseta, a camiseta do Raiz. A gente tá bonito, cara.
0: Você tem alguma loucura?
1: Eu tenho. Loucura de Copa?
0: É.
1: Com bola, não sei.
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0: Esquenta começa às 9 aqui na Rádio Mix, o melhor mix do Brasil.
1: Com a galera do Charla Podcast.
0: Exato.
1: Eu sabia que você podia ser uma comentarista, né?
0: Já pensou,
1: seria
0: mano?
1: Seria muito... Meu,
0: mano,
1: as mulheres comentando um show maravilhoso à parte.
0: Eu teria que estudar muito, sabe por quê? Eu só sei que existe o gol, o meio de campo,
1: o goleiro,
0: outro gol, e que a galera tem que fazer gol do lado oposto. Agora, filho, o resto, esse negócio de lateral, de volante, do gol, do nada. Eu ia narrar, tipo assim, a bola tá na esquerda, a bola tá na direita, agora alguém chutou pra alguém que vai levar pra alguém, e agora...
1: Sensacional, que golaço.
0: Aí eu ia virar e falar, foi gol de quem, Azé? Qual que é o time que né? Mas enfim, gente, essa, ó, tem uma coisa que é muito legal a gente falar aqui na rádio. Copa não é só um amistoso, não é só um mundial. Ela carrega também muita história. Muita coisa acontece nos lugares, nas famílias. Eu acho que é um dos poucos eventos hoje em dia que reúne. E não separa, cara.
1: Bingo, e assim, se você for em qualquer lugar, se você for pra rua agora, né? Eu tava vindo aqui pra rádio, o que você vê de pessoas com camisetas
0: então...
1: do Brasil. E todo mundo num clima assim, cara, vai Brasil, sabe?
0: Tamo junto!
1: Une, o futebol une as pessoas.
0: É.
1: E não é à toa que o futebol também tá unindo os ouvintes da Mix.
0: Cara,
1: com a galera do Charla Podcast, que é incrível. Meu, quando o Bruno Cantarelli abre a boca pra fazer uma narração... É
0: pelo
1: incrível.
0: Amor de
1: Parece
0: Deus.
1: Parece que você quer entrar no rádio.
0: Não, mano, e eu vou falar uma coisa pra vocês. Tem a pegada também da linguagem.
1: Exato.
0: Se você é fã da Mix, você vai amar ouvir a Copa aqui com a gente, porque a gente fala a língua de vocês, entendeu? É uma narração muito descolada, muito rápida, muito dinâmica. Então você coloca na tua tela a imagem e coloca na Mix pra ouvir a narração. Você vai sentir
1: então,
0: outra energia.
1: Posso falar uma coisa? Você vai ouvir o gol primeiro da Mix,
0: então,
1: porque depois você vai ver na imagem. Você
0: falou tudo, cara. E então, hoje, inclusive, eu vou acompanhar, vou viajar, Raiz, vou ver a minha família e vou ouvindo a transmissão. Então, ou seja, vou acompanhar o jogo pela Rede Mix de Rádio. Você também faça isso que você vai amar. Histórias
1: você
0: de
1: vai
0: Copa.
1: Pirar, porque o Bruno fazendo narração é muito bom.
0: Eita, que
1: é
0: eu quero
1: muito
0: sentir hoje
1: bom.
0: Na pele.
1: Parece que você quer entrar. E assim, eu ouvi na semana passada a nossa primeira transmissão. Quando ele começou, cara, foi de arrepiar.
0: Você tá maluco,
1: quem tava ouvindo,
0: né?
1: O Mix, com certeza, pode falar.
0: Estarei na escuta, tá bom, Mix?
1: Foi de arrepiar.
0: Agora vamos lá que o nosso Brasil tem história pra contar. Fala aí uma história na Copa ou o que você tava fazendo na outra Copa que mudou de lá pra cá. Sei lá, casou, teve filhos, se separou. A pessoa que tava do teu lado torcendo pelo Brasil há 4 anos atrás já nem tá mais contigo. É, pois é, mudou de seleção. Vocês entenderam? Mudou de seleção. Vamos de áudio.
2: Fala, pessoal do Mix, tudo. Boa noite.
0: Fala, rapaz.
2: Meu nome é Bruno, sou do Ponta Grossa, Paraná. Eu acho que a história mais engraçada relacionada à Copa que eu tenho é a Copa passada. Eu estudava de manhã na universidade, aí ia ter jogo pela manhã. Aí eu tinha uma prova no dia, e daí eu peguei, fiz a prova rapidão e saí, apitando minha vuvuzela pelo corredor da universidade e tal.
0: Da hora.
2: Aí a gente chegou lá no barzinho pra assistir o jogo, o pessoal comentando sobre a prova, falando que a prova era frente e verso, e eu só tinha feito a frente dela.
0: Olha!
2: Então... eu fiz correndo a prova, na emoção da Copa, na emoção de ver o jogo, e fiz a prova incompleta. Valeu.
1: Essa foi uma das melhores
0: ansiedade de Copa, o Raiz.
1: Agora, a grande sacanagem é o professor dar uma prova no dia do jogo do Brasil.
0: Ninguém tá com a cabeça em outra coisa a não ser no jogo, Raiz. Não tem como, cara. Não tem como.
1: Aí foi pegar pesado contra a galera, mas ok.
0: Ó, o Pico falou aqui, o Pico Souza falou que já ouviu a transmissão da Mix. Tamo junto, meu cachorro. Raiz narrando, Giza comentarista de arbitragem, Yasmin e Caco comentarista de campo. Pronto, time completo da Mix.
1: Sensacional,
0: seria muito legal, né? É o seguinte, galera, hoje queremos histórias. O que mudou na tua vida em 4 anos? Você tava onde? Tá agora onde? Gosta de Copa do Mundo, mas não esquece de mandar o placar. Porque agora a gente vai fazer um golaço. Na verdade, Raiz, não é a gente que vai fazer um golaço. São os meninos do Maneva. Eles sempre arrasam, né?
1: São da casa.
0: Cara, então, senhoras e senhores, que rufem os tambores, pó, pó, pó, pó, pó, pó, pó, pó, pó, pela primeira vez na programação da Rede Mix de Rádio. Tem esse som aqui, ó, com os meninos do Maneva, Reggae Sua Fé. Ah, mano, na boa, arrasaram no nome agora, ó o som, segura.
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0: histórias de Copa do Mundo, mas uma história bem da hora, hein? Queremos histórias.
1: Que história é essa? Por exemplo, você se considera uma pessoa pé fria? Ou pé frio? Você é um tipo Mick Jagger? Você já foi assistir um jogo do Brasil em uma Copa? Não aqui no Brasil, mas
0: já.
1: Fora do Brasil também? E aqui no Brasil, como é que foi, caso você tenha ido? A gente quer histórias. E o que aconteceu nesse jogo? Alguma coisa aconteceu nos últimos 4 anos de diferente? O que é que tá de diferente na sua vida dos últimos 4 anos pra cá, da última Copa pra cá?
0: Conta pra gente no arroba Mix Tudo na Mix e manda no meu. Eu quero um monte de áudio no arroba giza.on. Olha, recebemos uma mensagem aqui na nossa live do Felipe Muniz e ele mandou o seguinte: o jogo mais memorável da Copa pra mim foi na Copa de 2014, aqui no Brasil, né? Quando o Brasil foi derrotado por 7-1 pela Alemanha. Eu vou falar uma coisa, eu entendo tanto de futebol que na hora do primeiro gol, quando chegou o segundo, o terceiro e o quarto, eu tava achando que era replay.
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0: Histórias de copas, gente. Conta uma história pra gente. Ou tem alguma que você bebeu tanto, cachaçou tanto que você nem lembra. Pois
2: eu
0: é.
2: Eu acho que essa deve ser a maior desculpa de todas.
0: Gente, mas é uma desculpa muito boa pra gente viver a vida, né? A Copa. Por isso que o Brasil tem que ir longe, pra gente poder viver.
2: E esse clima que tá?
0: Esse clima é muito bom,
2: o pré-jogo,
0: cara.
2: Pré-jogo, que tá todo mundo no gás e, né, torcendo. Existe uma energia, né? Movimentada em tudo isso.
0: Olha,
2: cara,
0: eu não sou legal. Muito assim de futebol, mas eu acho incrível qualquer coisa que une pessoas e que todo mundo vibra assim na mesma energia para algo bom.
2: Compartilho
0: isso
2: contigo.
0: É qualquer coisa. Fui no jogo no amistoso do Brasil ali no Rio de Janeiro. Meu Deus, Brasil e quem mesmo que o Brasil fez 6-1? Quem disse que eu lembro? Não lembro, porque você vê o tanto que eu entendo futebol. Não lembro. Vocês lembram aí da live? Vai, comenta aí. A Giza foi lá, só queria ver o Brasil. Nem vi qual era o outro time. Mas eu juro, cara, na hora que eu tava ali fora, né, do é Maracanã? Maracanã, né?
2: Maracanã, Rio de Janeiro.
0: Eu comecei a sentir um negócio que eu nunca senti na minha vida, cara. Uma vontade de... Eu falei, cara, eu acho, Giza, de verdade, que se eu entrasse em campo, eu faria um gol. Tô zoando, gente. Mas a energia é tanta de querer ganhar, né? Aí eu vi o ônibus da seleção chegando. Não enxergo, deixa eu ver. Panamá, foi isso. Brasil e Panamá. Fazemos uma goleada, né? Até ali eu criei uma expectativa danada. Até o último jogo. Bom, mas enfim. Aí, Raiz, é uma energia tão louca, sabe? Você vê os torcedores, as famílias passando, sabe? Aquele clima de esperança, de garra que o nosso país tem. Aí eu falei, mano, imagina os jogadores. Se eu, Giza, que não sei fazer uma embaixadinha, eu tô com vontade de entrar em campo e marcar gol. Imagina eles, que responsabilidade ver um país inteiro respirando a esperança do Hexa. É pra jogar, galera, entendeu?
2: Que golaço é esse, cara?
0: A gente quer muito gol hoje, pelo amor de Deus. A gente espera 4 anos. Em 4 anos, tanta coisa muda. Temos histórias de Copa. Supla?
2: Temos algo.
0: Cara, ele manja muito de futebol.
2: Santista roxo.
0: Ele é santista?
2: Opa.
0: E ele manja de futebol, mas a história da Copa dele a gente vai descobrir agora.
3: Olha, aqui quem fala é o Supla Papito. Uma história da Copa louca eu tenho que em 1994 eu tava morando nos Estados Unidos e eu morava num bairro latino ali, né? Mas tinha do meu lado ali um restaurante italiano e afinal era Brasil e Itália.
0: Nossa.
3: Meu, aí os italianos lá estavam fazendo a maior festa aqui, Baggio e sei lá o que, Baggio. Cara, eu falei, bom, vocês vão ver. Bom, chegou a hora do pênalti, o Baggio bateu o pênalti lá pra cima pros cafundé e o Brasil foi campeão. Bebeto e Romário barbarizaram, né? Com o Dunga ali também. E eu me lembro que depois eu fui dar um alô pros italianos do restaurante, eu fiquei tipo uma semana e meia, não podia nem passar perto do restaurante italiano. E eu falava pros caras, Ugats, aqui é o Brasil, champs, come on, kids.
0: Ai, champs, come on, Brasil, hoje, é hoje, hein, gente? Todo mundo acompanhando aqui na Mix, beleza? Tem transmissão 9:30 PM com o nosso time, que já é campeão, né? Xará Podcast, junto com uma narração incrível, com muita emoção no rádio, porque o rádio é demais. Você já reparou que muita gente que vai em estádio ou vai com o radinho no
2: ouvido?
0: É muito emocionante,
2: porque,
0: né?
2: Porque o rádio chega antes.
0: É. E
2: tá
0: a emoção também,
2: precisa, né?
0: O cara vai narrando
2: e
0: coisas
2: outra,
0: que a gente não vê.
2: O rádio, muitas vezes, não precisa de eletricidade pra funcionar, precisa de pilha.
0: Pois é.
2: E você pode levar pra onde você quiser, até pro meio do mato.
0: Exato, o rádio
2: lá pro
0: é
2: meio
0: rádio,
2: da Amazônia. Por exemplo,
0: caramba.
2: Cara, né, chega o rádio, todo mundo vai estar torcendo pelo Brasil.
0: Vai ser demais.
2: E outra, estaremos transmitindo esse jogo para todo o Brasil, para todas as afiliadas da Rede Mix. A gente vai começar esse esquenta um pouquinho antes, por volta ali das 9 horas, com a galera do Charla Podcast, com o Bruno Cantarelli, com o Betão, direto da Filadélfia.
0: Vai ser muito louco.
2: E não vai ter atraso pro gol.
0: Não vai ter atraso, sei lá, você ouviu bem, não é para ter atraso pro gol. Você entendeu? Não é pra ter... Eu já quero o time entrando e marcando gol, entendeu? Vamos de áudio que queremos histórias.
4: Vamos. Oi, Mix Tudo.
0: Oi,
4: eu sou a Carol
0: amor.
4: Aqui de Santo André.
0: Fala.
4: Eu acho que o Brasilzão vai de 4-1.
0: 4-1 é bom.
4: E sobre a Copa, há 4 anos atrás, eu tava morando de aluguel junto com a minha namorada. E esse ano, né, depois de 4 anos, estamos com a nossa casa própria, empregos maravilhosos.
0: Olha que incrível.
4: Sonho pra cima. E conquistando a vida nesse mundão. E esse ano a Copa vem, hein? Tenho certeza que o Hexa é nosso. Beijão.
0: Aê,
2: nossa, que linda
0: coisa.
2: Essa história! Parabéns, meninas! Felicidades pra vocês, uma vida longa pra esse relacionamento.
0: Que coisa linda,
2: vida,
0: né?
2: De vocês, que legal.
0: Ó, na próxima Copa coisa? Eu quero essa história também, hein? Eu quero ter uma casa, eu quero estar muito bem. Eu quero ser mãe, é isso aí. Olha, eu não entendi, é verdade. Tem um ouvinte aqui na live, olha o que ele escreveu, Raiz, o Everaldo, seu cachorro, você acha que eu não entendi, né? Giza, com a altura que você tem, gente, eu tenho 1,73, daria uma boa goleira, não ia passar nenhuma bola. E se eu te falar que eu nem preciso ser goleira pra isso acontecer?
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0: E algo que você acha muito bacana. Se você adora rádio, se você adora uma maneira diferente de fazer comunicação e narração do jogo e da nossa seleção, você precisa ouvir a transmissão. A gente vai começar um pouquinho antes.
1: Ao esquenta. Ali,
0: por volta das 9, então a galera já vai entrar direto da Filadélfia pra fazer esse esquenta e às 9:30 da noite. E aí a gente vai saber a escalação também, né?
1: Cara, eu não vejo a hora, inclusive só sem relógio, já viu aquele meme? Não vejo a hora, Raiz, ó, não vejo a hora de saber quem será, né, escalado pro jogo de hoje. Essa transmissão será incrível. Lembrando, os meninos do Chala Podcast, eles estão na Filadélfia. E inclusive tem vídeo deles lá no nosso arroba Mix... Não, desculpa, falei errado. Mix Tudo é o nosso programa, mas é no arroba Rádio Mix FM Oficial. Entra lá que os meninos já fizeram um vídeo bem da hora, já convidando a galera pra essa transmissão. E queremos histórias da Copa. Sabe quem esteve aqui enquanto eu estava de férias? Você sabe, né? Você recebeu esse cara, muito bem.
0: Quem?
1: Vou soltar a história, história da Copa com esse cara.
0: Mano.
1: O único problema,
0: gente,
1: desse
0: é
1: nosso convidado.
0: Eu não sei quem é. A Giza sabe quem é porque ela tá de olho na tela. Eu não tô de olho na tela.
1: Eu só tenho uma crítica a fazer. É. Esse cara, ele é muito desanimado.
2: Alô, garotada, meu nome é Márcio Canuto. Sou repórter, fui esportivo, fui de povo, fui comunitário. Vou contar pra vocês uma história realmente inusitada que aconteceu comigo na Copa do Mundo de 98. Estava eu na França, num dia que eu não tinha muita coisa pra apresentar, não tinha uma grande novidade, então me deu um desespero e eu consegui convencer a polícia francesa de permitir que eu fizesse um racha, ou seja, uma grande pelada lá naquele gramado imaculado da Torre Eiffel. Minha gente, eu sem falar francês, nem inglês, só no alagoanês, consegui que a polícia permitisse que eu fizesse então assim 30 minutos. Eu fiz um racha entre os brasileiros e o resto do mundo. Meu amigo, é uma coisa inacreditável, porque esse campo, esse gramado, raramente era cedido pra fazer piquenique. Os caras deixaram fazer um racha. Bola pra cá, pesado pra um lado, pesado pro outro. Então, pra você ter uma ideia,

0: foi desvirginado nessa pelada de brasileiros contra o resto do mundo. Não há quem segure o brasileiro.
1: Não há, Márcio Canuto!
2: Esse cara é incrível, meu. Esse cara tem um... Ele é tão vivaz, tão gente boa.
1: Ele é incrível, não é?
2: Olha isso.
1: Meu
2: Deus. Essa história, o cara conseguiu fazer uma pelada, um rachão, ali no gramado da Torre Eiffel, em que a galera já fica meio assim, até de pisar na grama, ele conseguiu fazer.
1: É, rapaz, campeão, né? O cara é ousado. Uma coisa que precisa muito do futebol, ousadia, cara.
2: Boa.
1: Tem áudio, histórias de Copa. Inclusive, vamos mudar um pouquinho o tema também, porque a gente já tá caminhando aqui, já passamos da metade do programa. Eu tô curiosa, a Yas também tá curiosa e o Raiz também. Você vai assistir o jogo onde? Hoje. Na Mix, eu sei que você vai acompanhar a narração pelo rádio, né? Mas... e as imagens? Você vai assistir com a família, com os amigos? Vai assistir sozinho em casa? Queremos saber. Porque tem gente que não gosta de turma, não, entendeu?
2: E já viu algum jogo da seleção também? Como é que foi esse jogo? Conta pra gente.
1: Conta, né?
2: Você
1: tudo.
2: Lá vendo a nossa seleção, ou dentro do Brasil, aqui quando rolou, ou fora do Brasil também. Manda aí.
1: Vamos de áudio.
3: Ô, gente, boa noite. Nossa senhora, nem é pra participar do programa, mas é só pra lembrar. Só uma lembrança que me veio agora, super nostálgica, do Supla falando da Copa de 94. Eu não tava no segundo ano, eu lembro direitinho. Porque pra mim foi a Copa mais marcante. Foi a Copa do Vai Que É Tua, Tafarel. Foi a Copa do Amarelinho. Ah. Foi a Copa do Leleu, Brasil.
1: Nossa, verdade.
3: E Bebeto Romário. Gente, olha. Inesquecível, gente.
1: Dupla que substitui hoje pra nossa audiência Bebeto e Romário. Não, acho que não tem. No intervalo.
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0: 4-0 pro Brasil hoje. Eu vou de 4. Ou não? Ficou ruim.
2: Eu vou de 3-0.
0: Eu vou de 4, ficou ruim, Raiz. Vou começar de novo. Peraí, gente, só um minuto. Vou começar de novo.
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0: O Brasil vai de 4. Não, também ficou ruim, né? Não, como é que eu posso falar isso de um jeito que não fica ruim? Peraí, não.
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0: 4 gols pro Brasil.
2: Muito bem.
0: Agora melhorou, né?
2: Golaço.
0: Golaço.
2: De quem?
0: Vamos lá. Eu acho que o Vini, aquela máquina, vai fazer gol. Porque ele tá indo muito bem desde o amistoso. Uhum. Cara, é impressionante. Eu vi o Vini na minha frente, assim, no amistoso. Ele é o tipo de jogador que na hora que a bola cai no pé dele, você não fica com medo e com ansiedade. Tem jogador que pega a bola e fala, ah, vai perder. Ele não, mano. Na hora que a bola cai no pé dele, é tanta segurança que ele tem que ele vai lá e faz o gol. Então, eu acho que o Vini Júnior deve fazer 1 ou 2 gols, na minha opinião. Se o Endrick entrar, eu acredito também em 1 ou 2 gols do Endrick. Eu não costumo apostar no Casimiro, porque ele é o jogador mais lento, segundo pesquisas. Tá devagar demais. Talvez no gol ele funcione muito bem, né? O Paquetá...
2: No gol, Gisa!
0: Eu já questionei o Paquetá a nível de falar, Paquetá na Copa. É sério, Paquetá. Paquetá, você não faz nada, entendeu? Tira o Paquetá. Tô brincando. São jogadores muito bons, mas precisam representar mais e honrar essa camiseta que a gente tá vestindo aqui.
2: Exatamente,
0: hoje.
2: Exatamente, é o verde.
0: Se não
2: amarelo.
0: Paquetá, né? Se não
2: então,
0: Paquetá, né?
2: 3-0 pro Brasil hoje. E você, que tá ouvindo a Mix, já manda um áudio dizendo aí se você tem alguma história na Copa dos últimos 4 anos pra cá, ou então em alguma Copa, alguma coisa aconteceu. Como é que você tá da última Copa pra essa? Muita coisa aconteceu. É, a nossa ouvinte aqui, ela fez tanta coisa bacana, né? Ela morava de aluguel, comprou um apartamento.
0: Hoje tá casada.
2: Tá casada.
0: Tá
2: então
0: no emprego
2: são
0: melhor.
2: Legais. Queremos saber de você. 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Abusa aí.
0: Vamos fazer uma previsão? Uma previsão? Uma previsão a si mesmo. Minha, sua, da Yas e da galera da, que tá assistindo aqui no youtube.com/mixtudonamix. Onde será que a gente vai estar na próxima Copa?
2: Cara. Eu quero estar aqui.
0: Onde será
2: eu
0: que a gente vai estar?
2: A
0: que nível
2: tá
0: o Mix
2: isso.
0: Tudo vai estar? Eu quero o Mix Tudo na TV.
2: É.
0: Eu quero o Mix Tudo televisionado.
2: Tome posse.
0: Eu tenho certeza que esse Mix Tudo já vai ser um negócio surreal.
2: Eu tenho
0: fé. Ah, segura esse Mix Tudo. Se a gente é um dos melhores programas do Brasil daqui 4 anos, meu amor. Vamos de áudio.
3: Uma memória estranha que eu tenho. Oi, Gisa, tudo bem, gente?
0: Oi.
3: Mas, galera, todo mundo, beleza, tal. Tomara que o Brasil ganhe, espero que ganhe, né? Senão vai ficar estranho. Mas uma memória afetiva que eu tenho muito interessante da Copa de 94, por exemplo, foi que depois do Tetra, tal, tava todo mundo comemorando. Minha família, todo mundo, na época, bebia, tal. Hoje em dia, ninguém bebe mais. E aí tinha um monte de pouco de bebida alcoólica de diversos copos. Aí meu irmão juntou tudo aqueles negócios lá, chegou na porta da cozinha e gritou, vai que é tua, Taffarel! E mandou tudo pra dentro. Só tem um detalhe, ele tinha 4 anos de idade. Foram mais de 24 horas dormindo porque ele tava bêbado.
0: Meu Deus! Que loucura!
2: Anos de idade.
0: Meu
2: é
0: Deus, acho que não tinha. Não tinha noção do que tava fazendo, gente. Que perigo,
2: não,
0: né?
2: Cara. É porque via todo mundo grande fazendo.
0: É, vai que é tua, Taffarel.
2: E aí, né, e o lance, né, que sempre gritava, vai que é tua, Taffarel!
0: Nossa, isso, essa frase reverbera, né? Até hoje, né?
2: É. Galvão Bueno é o cara.
0: Ah, então beleza. Já
2: mas
0: que a gente
2: o Bruno
0: não
2: Cantarelli
0: Taffarel,
2: é mais.
0: É, já que a gente não tem mais o Taffarel, o Galvão também não tá tão assim. Ah, ele tá na transmissão, né, de uma outra emissora, mas assim, também já foi a era dele, não que ele não seja um grande comunicador, ele é.
2: Sim.
0: Hoje a gente vai gritar, sabe o quê? Vai que é tua, Alisson! Para de sair do gol, cara. Você levou um gol.
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0: 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A gente quer gol atrás de gol, cara.
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0: Raiz de Gol, aqui no Mixudo. Bola agora pro Raiz. Não, na verdade, a gente vai jogar a bola lá pra Filadélfia. Quem tá lá, escuta e vai trazer as imagens. Não, imagens não. O rádio, ele trabalha com a sua imaginação. São os meninos do Xala Podcast. Eles já estão prontíssimos pra fazer a melhor transmissão do rádio brasileiro. É o Bruno Cantarelli, né, Raiz?
1: E o Betão, que com certeza vão gritar o gol do Brasil. E você vai ouvir primeiro na Mix, porque você ouve primeiro no rádio.
0: Será que é boa noite lá? Boa noite, meninos!
2: Ainda boa tarde, Giza, por 9 minutos. Giza, sensacional, valeu, Raiz, valeu, galera do Mix Tudo. Falamos ao vivo, diretamente da Filadélfia. Sensacional estádio do Philadelphia Eagles, campeão atual da NFL. É um estádio de futebol americano, mas que hoje vai receber o melhor time da história do futebol mundial. Tô falando da seleção brasileira, obviamente. E claro, o Brasil tendo a obrigação de vencer o Haiti, mas quem sabe fazer um saldo para poder passar tranquilamente aí para a próxima fase. Primeiro jogo não deixou uma boa impressão contra Marrocos, mas a partir de agora a luta pelo Hexa vai ser muito diferente e com muito mais confiança, porque o Brasil vai vencer o Haiti hoje aqui, claro, com a emoção que só a Rádio Mix traz pra você, até porque a Rádio Mix é a rádio oficial da Copa do Mundo da FIFA 2026. Eu sou Bruno Cantarelli, tô ao lado aqui do Betão. Betão, eu tô empolgado com o jogo. Eu tô vivendo errado ou não, meu parceiro?
3: Tá vivendo certíssimo, Cantarelli. Um abraço pra você, um abraço pra Giza, um abraço pra toda a audiência da Mix. Geral na Rede Mix com o Charla aqui na Filadélfia. Daqui a pouquinho tem Brasil e Haiti, como você falou. É a maior seleção de todos os tempos e tem que se provar no campo, tem que se impor no campo. Espero passar da estreia, passar daquele nervosismo que a gente aceita, ok? No segundo jogo, agora quero ver um Brasil mais compactado, o Brasil também desfrutando do jogo, não aquele Brasil tenso, sem saber, o nervoso, o que vai fazer com a bola, não. Quero ver um Brasil à vontade no campo e que, se isso tudo acontecer, naturalmente a vitória vai vir, Cantarelli.
2: Com certeza, né? Falamos aqui diretamente da Filadélfia. Rapidamente, Betão, fala pro Brasil inteiro através do Mix Tudo quanto vai ser o jogo aqui hoje.
0: Quanto?
3: Eu tô confiante no bolão. Eu coloquei no bolão 6-0.
2: 6-0!
3: Mas eu fiz o bolão antes de começar a Copa, lá quando a gente chegou nos Estados Unidos, dia 6. Então agora, com temperatura mais próxima da realidade, eu vou botar metade, 3-0.
2: Olha, o Hendrick vai entrar hoje, fala pra galera. O Hendrick tem que entrar hoje, Beto. Pelo amor de
3: cara,
2: Deus,
3: durante
2: cara,
3: o Brasil clama, pô. Durante a semana saíram imagens dos treinamentos do Brasil, gente. E o Hendrick acabando com os treinos, gente. Pô, então assim, alô, Ancelotti!
2: Ancelotti! Tá te ouvindo.
3: Ô, Carleto! Coloca o moleque pra jogar, Carlinhos.
2: É isso, solta a fera, ó. Daqui a pouquinho, Brasil e Haiti ao vivo pra todo o país, diretamente aqui da Filadélfia, né? Porque, ó, se fosse pra narrar normal, eu não vinha pros Estados Unidos, eu ficava lá no Brasil, beleza?
3: Exatamente.
2: Giza, Raiz, eu tô nervoso, mas
0: eu
2: não
0: também
2: tá nervoso, tô vivendo errado. A partir de agora, rumo ao Hexa, galera.
0: Rumo ao Hexa, mas calma, vocês não vão embora ainda não. Eu só quero fazer uma pergunta pra vocês, é rápido, boa. Tudo bem? Os dois têm que responder junto, hein? Eu quero saber, e o Brasil também, a bola vai entrar ou não? Brincadeira!

0: estudo.
1: Faltando 3 minutos pra fechar o programa de hoje. Poxa, que entrada incrível com os nossos narradores. São excepcionais, né? O Bruno Cantarelli, o Betão, já deram um show aqui dentro do Mixtudo, fazendo um pequeno esquenta do que vai rolar a partir das 9 da noite com a transmissão da Rede Mix de Rádio, né?
2: Você sentiu do jeito Mixtudo?
1: Olha, eu tô querendo encerrar o programa da hora, gente. Calma, me empolguei. Vamos de novo. Eu senti o quê?
2: Não, do jeito que o Bruno fala. Ele vai falando emoção, e você vai se envolvendo ali com a locução dele, ele falando as coisas e tal. Agora você imagina isso nos 90 minutos, ele narrando os passes, é incrível, mano.
1: Você tá maluco? Sabe o que que é? Aqui na Mix a gente não trabalha com sabor narrador. A gente trabalha com os melhores narradores. Inclusive, o Pico mandou aqui, ó, dessa safra nova de narradores. Enfim, essa safra é uma das melhores. E eu acho que é isso, né, galera? A comunicação, ela muda de ano pra ano. A gente recebe de uma maneira diferente. A gente tem gente que fala com todo mundo. E na Mix não poderia ser diferente. A gente foi atrás, realmente, de pessoas que respiram a energia da Mix. Tanto é que eles entraram no ar aqui à vontade, que deu mesmo de deixar eles aqui já, cara.
2: E aí, eu não sei se você notou uma coisa, você ouvinte, em todo o Brasil que tá ouvindo agora a Mix aí no seu carro, na sua casa, enfim, você viu que não teve atraso quando a gente conversou.
1: Exatamente.
2: Tá? Então é essa que vai ser a transmissão, eles já estão lá na Filadélfia e a gente conversou com eles ali, então não vai ter atraso, a gente vai ouvir. Esse é o grande trunfo, né?
1: Vai ser demais, cara, a partir das 9 da noite eu estarei também na escuta aqui acompanhando pela Rede Mix de Rádio, vai ser muito louco, tenho certeza, porque o Brasil ele vai dar show hoje, porque é obrigatório ele dar show, mas a gente vai dar show também nessa transmissão, vai ser incrível, tem muitos comentários, tem a percepção dos meninos direto lá da Filadélfia, muita coisa que vai demorar pra chegar aí na sua TV, vai chegar antes nos seus ouvidos, então cola com a gente a partir das 9 da noite, vai Brasil, perguntei pros meninos, né, se a bola vai entrar ou não, a gente só vai descobrir aqui na Mix mais tarde, não é verdade?
2: Exatamente, a partir das 9 da noite, a gente espera você aqui e aproveitando que é sexta-feira, sextou, né, a gente fez uma programação incrível, uma programação de esquenta com músicas legais já pra deixar aí esse pré-jogo bacana, onde quer que você esteja, coloca no som da Mix que a gente vai fazer essa trilha sonora até a hora do jogo e aí na hora da narração vai ser diferente você ouvindo pelo rádio,
1: vai ser
2: com
1: demais.
2: A galera do Charla. Então já fica aqui com a gente, porque ele já tem a programação especial e depois é só Brasil!
1: Exatamente! Então, pra você que tá aí na escuta, tá acompanhando a gente pelo YouTube, já baixa o aplicativo da Mix pra você ouvir de onde você estiver. Tem a Mix da sua cidade também, você pode ouvir pelo site. O importante é acompanhar com essa energia que só o rádio oferece e com uma linguagem que você gosta, senão você não estaria aqui na Mix, né, meu amor? A gente vai indo nessa, vou me preparar também pra acompanhar essa transmissão, vou estar na estrada acompanhando, vibrando.
2: Boa viagem!
1: Vai, Brasil! Exatamente! E é o seguinte, galera, siga a gente nas redes sociais, quer me acompanhar? Eu sempre passo muito conteúdo lá no meu Instagram também, giza.on, G-I-S-A.on, a única Giza que tá online. Resta off, Raiz.
2: @ Roberto Raiz. Raiz é H-I-S. Segunda-feira o Caco tá de volta, finalmente, Conrado. Então, gente, foi um prazer inenarrável nesses últimos 40 dias passar com vocês.
1: Foi demais, Raiz, sucesso.
2: Muito, muito, muito obrigado pelo carinho. Eu fui muito bem recebido por todos e todas. E a gente ainda vai continuar se falando por aqui, porque tem muita coisa pra rolar.
1: Tá? O Raiz é jogador caro, meu bem, entendeu? Raiz já é time Mix Tudo. E a gente tá pensando em muita coisa legal. A partir da semana que vem aqui no Mix Tudo, vem acompanhar com a gente. E mais uma vez, vai Brasil! Brasil! A gente quer gol atrás de gol. E um beijo pra vocês. Bom fim de semana. A gente volta a se falar na segunda. E obrigado.

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